essa música, o coração sertanejo segue resiliente, emocionando você. Cada acorde tocado é um passo adiante na jornada que compartilhamos. Continuamos nosso passeio, agora com um toque extra de moda.

0: aqui no coração sertanejo, o clima está incrível, mas vamos pausar rapidamente. Continue sintonizado, ainda tem bastante emoção esperando para te alcançar. Voltamos já. Segure aí que logo logo tem mais sertanejo para você no coração sertanejo.
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2: Mais música. 9:13.
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4: Voltamos com o Coração Sertanejo, trazendo sempre a essência sertaneja diretamente para você. Continuamos nesse ritmo, pois a jornada musical é incessante. E pode apostar, continuaremos trazendo moda que faz o coração pulsar. Aumenta o volume.

Apesar da passagem desta bela tendência sertaneja, o que realmente fica é a certeza de que o seu impacto é eterno. Essa música que dá cadência às nossas existências, unindo contos e afetos. E para não deixarmos o ritmo cair, vamos à próxima música.

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1: O coração sertanejo continua reverberando as nossas almas, porém, chegou o momento de uma parada rápida. Não se preocupe, é apenas para pegar um ar e logo voltamos com mais músicas. Quando se está em harmonia conosco, entende-se que o fluxo emocional não tem pausas. Daqui a pouco, mais ritmos para seguir marcando seus momentos.
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1: 9:31.
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3: Voltamos a nos encontrar no Coração Sertanejo, onde mais uma vez destacamos a emoção, o vigor do universo sertanejo. Seguimos nesse ritmo, pois cada canção é um resgate de memórias eternas. A conexão se mantém sólida, trazendo-nos mais perto do que realmente importa. O coração pulsante ao ritmo da música. Afina aí os ouvidos, pois tem mais sucesso chegando para marcar a sua trajetória agora mesmo.

de ter cessado, mas o clima excelente fica no ar, no coração sertanejo. É assim que continuamos, ligando momentos cheios de emoção. Pegue o passeio musical, mais faixas vêm logo após.

0: uma delícia o clima aqui no coração sertanejo. Só que agora precisamos fazer um pequeno intervalo, não vá embora, ainda temos muita emoção para compartilhar com você. Permaneça conosco, em breve mais sucessos para você aqui no coração sertanejo.
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as tendências passadas, nos firmamos ainda mais nos clássicos sertanejos. O rádio se converte em um verdadeiro amigo audível, constantemente ao seu lado. Prepare-se, pois temos mais melodias vindo por aí.

0: criamos aquela moda que afeta a alma e é nessa atmosfera que fazemos uma parada rápida e uma pausa para respirar. Ajusta aí o seu sentimento que vem mais conversa boa e coração sertanejo depois do intervalo. Continue aqui com a gente. É o Coração Sertanejo que volta já.
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3: 10 e 2.
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0: Regressando ao Coração Sertanejo, seguimos adiante na rota das emoções, alinhadas em perfeita sintonia. Cada volta é celebrada com um abraço marcante da música sertaneja, aquele aperto que toca a alma. Encontro de sentimentos e memórias acontece aqui, onde o coração ganha vida, vibra intensamente. Para seguir nesta travessia sonora, aumente o volume, a sua trilha pessoal já está chegando para animar a sua alma.

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1: 6 e 3.
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2: E bora começar mais um dia, bora começar mais um programa, mais um Violada Sertanejo, mais uma semana também, com muita música boa, com muita prosa, curiosidade e aquele sertanejo que carrega a história do nosso povo. Eu sou o De Luca, a partir de agora vem comigo, hoje, segunda-feira, 17 de agosto, Dia Nacional da Construção Social e Dia do Patrimônio Histórico Nacional. Duas datas que combinam com o nosso programa, né? Uma lembra a importância de construir um país melhor com as pessoas, a outra valoriza a memória, as raízes e tudo aquilo que o tempo não pode apagar. Então, aumenta o volume. Tamo junto, viola já tá afinada, tudo pronto pra gente começar. Vamos de Violada Sertaneja no ar?
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2: E a primeira moda do nosso programa de hoje é Gin e Geno, Bebo Pra Caralho. E olha essa curiosidade, a composição é assinada por Rick Solo e pelo maestro Pinóquio. Dois nomes que ajudaram a criar muitos sucessos gravados por grandes duplas, principalmente no sertanejo. E às vezes o ouvinte conhece a música que tá de ponta a ponta, só que não imagina o tamanho da história de quem tá por trás dessa música, né? Roda o bloco

E a gente fecha a sequência com Craveiro e Cravinho, Tristeza do Jeca. A gente já começa com viola, viu? Muita força e a prosa tá boa demais. Fica com a gente porque já já tem muito mais aqui no Violada.

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2: Seis e 18.
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7: 6:21.
8: Olá, minha gente, tudo certo? Nós estamos começando mais uma semana e mais um programa, O Homem e a Terra. 10 minutos de muita informação para toda a família rural. Aqui na apresentação, eu, Roberto Monteiro, e na sonoplastia, Oswaldo Hagemeyer. Segunda-feira, dia 17 de agosto de 2026, lua nova, dia do Patrimônio Histórico Nacional, e os santos do dia são Santa Clara da Cruz, Santo Eusébio e São Jacinto de Cracóvia. Falamos aqui no programa sobre as famílias da região de União da Vitória que estão produzindo frutas vermelhas, amora, morango e framboesa. Pois bem, amanhã, 18 dessas famílias vão participar de uma reunião para discutir a comercialização dessas frutas e até, quem sabe, uma parceria para exportar a produção. Os cultivos estão sendo concentrados nos municípios de União da Vitória, Cruz Machado e General Carneiro. A maioria das famílias participa de algum grupo já estruturado. E o melhor, pelo menos metade dessas famílias começou a plantar frutas vermelhas a partir da iniciativa de jovens de casas familiares rurais, onde esses estudantes conheceram os detalhes dessa produção. Em média, cada família está produzindo até 3 toneladas de frutas vermelhas em áreas que não passam de 600 metros quadrados. Uma parte da produção é vendida para o programa da merenda escolar e o restante para o mercado regional. O plantio tem um acompanhamento técnico em todas as etapas para que tudo dê certo. Agora, por exemplo, os produtores estão se preparando para a próxima safra. É a época de fazer as podas de inverno e a fertilização do solo. Essas práticas são importantes para uma colheita farta lá em outubro e novembro. Bem, se a conversa de amanhã correr tudo bem, a intenção é exportar 100% da produção. Essa iniciativa é muito bem-vinda porque abre um novo mercado para os produtores familiares da região de União da Vitória. E eu sei que muitas famílias já estão pensando em cultivar também o mirtilo, que tem muita procura pelo mercado. Tá aí um exemplo de que a organização dos produtores pode melhorar a vida de todo mundo. O produtor que vai lidar com piscicultura precisa ter em mente que a atividade tem que estar regularizada. Desde o ano passado, existe uma norma instituída pelo IAT, o Instituto Terra e Água, para fazer o licenciamento ambiental e a outorga de água para o uso nas propriedades rurais. Bom, para falar um pouco desse assunto, hoje participa do nosso programa o Vitor Frana, extensionista de Carlópolis. Bom, uma das instruções é a respeito das outorgas. O Vitor explica para a gente que exigência é essa. Prestem atenção.
6: A outorga prévia, ela é para estabelecimentos que vão ser iniciados, né? Antes do início de construção do estabelecimento, você faz uma solicitação de outorga prévia para você ter, digamos assim, uma reserva de água para quando a sua piscicultura estiver pronta, você solicitar a outorga de direito para poder utilizar essa água. Então ela serve para você ter uma reserva de água que lhe garanta que você vai ter essa água disponível quando o seu empreendimento estiver construído. E após construído o empreendimento, antes da operação desse empreendimento, você vai precisar ter a solicitação da outorga de direito. Essa outorga de direito, ela precisa ser solicitada para você produzir o seu, se você captar a sua água para produzir o peixe. Você também vai ter que solicitar uma outorga de efluente relacionada à questão de liberação da água do tanque de produção para o recurso hídrico.
8: E só depois da emissão da outorga de água pelo órgão ambiental, o piscicultor pode dar entrada ao processo de licenciamento. E o tipo de licenciamento vai depender do empreendimento. Ouçam o que o Vitor diz dos tipos mais comuns de licenciamento ambiental.
6: Então, o primeiro deles é a LAC, que é uma licença ambiental por adesão e comprometimento, e compromisso, né? Esse é um empreendimento para pequenos estabelecimentos. E a classificação do tamanho do estabelecimento é de 3 hectares de lâmina d'água e produtividade de 1 kg por metro cúbico por ano. Esses sistemas, eles são sistemas de recirculação de água, sistemas fechados. Então, você não vai ter emissão de efluente para o recurso hídrico. E aí, nos casos de sistemas que são feitos totalmente em alvenaria ou geomembrana, que são permeabilizados, você também pode ter essa licença, e daí vai depender do tamanho e da produtividade do seu espaço. Então, que nem a produção aí em bioflocos, a produção em sistemas de tanques elevados, de geomembrana com recirculação de água, que essa água não volte para o recurso hídrico, você pode estar solicitando essa licença ambiental por adesão e compromisso. A licença que é mais utilizada e que enquadra a maioria das pisciculturas aí no estado do Paraná é a LAS, que é a licença ambiental simplificada. Então, ela é para empreendimentos que são classificados como porte médio. Então, eles podem ser aí de 3 hectares a 15 hectares de lâmina d'água. E a produtividade dessas estruturas pode ir de 1 a 12 quilos por metro cúbico por ano. E aí, o terceiro, que aí já é para grandes empreendimentos, né? É o chamado licenciamento trifásico. Trifásico porque ele tem três fases aí até você conseguir ter a licença para a produção de seus peixes. Ele é para empreendimentos aí de 15 hectares acima, maiores que 15 hectares, e com produtividade aí de 12 quilos por metro cúbico por ano.
8: O Vitor me explicou ainda que, no caso desses empreendimentos maiores, tem a fase da licença prévia, a licença de instalação e a licença de operação. Por isso, é chamado licenciamento trifásico. É bom saber que cada tipo de licença tem um prazo de validade, conforme essa instrução normativa. E o piscicultor tem que ficar ligado nesses prazos para não perder essas licenças. Nós vamos agradecendo a participação do Vitor e outra hora voltaremos a falar sobre mais algum detalhe do licenciamento dos empreendimentos de piscicultura.

0: Querobal, a agricultura é bem diversificada e o cultivo de mandioca é uma das atividades que vem ganhando importância. Cerca de 80 produtores se dedicam ao plantio de mandioca. Tem médio, pequeno e grande produtor. Mas o que os técnicos têm percebido é que muita gente está fazendo os cultivos sem muita técnica. Aí o resultado não é lá essas coisas. Tem produtor plantando morro abaixo, sem fazer uma adubação adequada ou em local onde a cultura não se desenvolve bem. O Luciano Pinheiro Sérgio, agrônomo do IDR Paraná, me disse que tem agricultor fazendo plantio de mandioca em áreas baixas, em solos muito úmidos, o que pode causar a podridão das raízes. Pois é, o ideal, antes de fazer o plantio, é consultar um técnico para saber se a área escolhida é adequada para a cultura da mandioca e fazer a adubação necessária de acordo com a análise do solo. Em Perobal, o plantio de mandioca vai até o fim deste mês. Então, a dica é que os produtores procurem assistência técnica para que a cultura se desenvolva e apresente uma boa produtividade. Bem, minha gente, nossos 10 minutinhos já chegaram ao fim. Eu deixo um forte abraço a todos vocês e amanhã estaremos de volta neste mesmo horário para mais uma apresentação do seu programa O Homem e a Terra. Até lá, tchau!
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4: 6:32. 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
5: E agora a gente vai abrir com os Gargantas de Ouro do Brasil, Milionário José Rico com Apaixonado. A dupla começou em 1970 e se tornou uma das maiores e mais importantes da história do sertanejo. O apelido Gargantas de Ouro nasceu pela potência e pelo estilo inconfundível das vozes dos dois. Eles também ajudaram a aproximar o sertanejo de ritmos como a guarânia e a rancheira mexicana. Bora, roda o bloco aí.

0: a gente fecha o bloco com Belmonte Amaraí, Merceditas. É por isso que o sertanejo não envelhece, viu? Cada geração vai passando pra frente, coloca uma voz, uma dupla ou uma história que merece continuar viva, né? E a nossa música sertaneja é riqueza pura. Segura aí que daqui a pouquinho eu já volto com muito mais.
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6: Seis e 6:47.
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10: 6:51.
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15: Alô, produtores rurais, apaixonados pelo campo e por tudo que movimenta a nossa terra. Que satisfação enorme ter a sua companhia aqui com a gente. Este é o seu espaço para ficar por dentro de tudo que acontece no universo do agronegócio, com informação de qualidade e aquele papo reto que você já conhece.
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15: E pra gente começar a nossa primeira parte, vamos direto para as notícias que impactam o seu dia a dia. Foco total no mercado pecuário.
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15: De acordo com informações do Centro de Estudos Avançados em Economia, o preço do boi gordo segue estável nas praças pecuárias. O que se observou foi um ritmo das negociações um pouco mais lento no mercado. Um cenário que a gente acompanha de perto para trazer sempre os dados mais relevantes para você.
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15: Daqui a pouco tem muito mais. A gente se encontra na próxima parte.
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17: Vamos curtir agora com Vieira e Vieirinha, Resposta da Marreta, composição do Vieirinha com Ted Vieira, um dos grandes nomes da música caipira, e o título já entrega uma tradição antiga do sertanejo. Músicas que respondiam a outra.

0: E fechando essa sequência, Leandro e Leonardo com Pé de Milho. Trem bom demais, hein? Moda que parece uma conversa de gente simples, né? Sentada ali na varanda, tomando aquele cafezinho, viola no colo e muito caos pra contar. Bora pro intervalo e daqui a pouquinho o Violada continua.
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6: 7:06.
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20: E a gente segue firme aqui no Agronejo, trazendo informação de qualidade para você que faz o agro acontecer.
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20: Vamos falar agora de um assunto que interessa a muita gente, principalmente aos produtores de soja.
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20: Os preços da soja, meus amigos, se mantêm firmes aqui no Brasil. O grão registrou mais um dia de alta, confirmando a tendência positiva no mercado e animando o pessoal do campo. O indicador CPEA Esalq, que a gente sempre acompanha e que tem como base o Porto de Paranaguá, lá no Paraná, mostrou um avanço significativo. Para ser mais exato, uma alta de 0,41% nesta última quinta-feira. Isso é uma excelente notícia, que traz mais fôlego e boas perspectivas para toda a cadeia produtiva, do plantio à colheita, passando pela comercialização. É o Agronejo sempre de olho no mercado, sempre trazendo o que há de mais relevante e atualizado para você que faz o nosso agronegócio girar.
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20: A gente continua por aqui com muito mais informação para você. Um abraço e até já!
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0: E aí, como é que tá a sua segunda-feira? Espero que tudo ótimo, por aqui só alegria. E a gente vai trazer agora Nestor e Nestorzinho e a música Paineira Velha. Essa gravação foi lançada lá em 79. A paineira, árvore tão presente nas paisagens do interior, vira na música uma espécie de testemunha do tempo e das lembranças. E é exatamente esse tipo de imagem que faz a música caipira ser tão rica, né? Fala da terra, só que também fala da vida. E cada história combina com a gente, já reparou?
21: Mãe.

0: No dia do patrimônio histórico, vale lembrar, as nossas músicas também são patrimônio, viu? Guardam palavras, costumes, lembranças de um Brasil que a gente não pode deixar se perder de maneira nenhuma. A gente encerra com essa riqueza. Zé Mulato Cassiano, previsão do tempo, e daqui a pouquinho eu já volto já trazendo mais um bloco.
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4: 7:25.
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6: Atenção, produtor rural.
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6: Fique ligado, porque a declaração do ITR já está com prazo aberto. Um assunto muito importante para quem está aí na lida do campo.
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6: Você, produtor, precisa entregar esse documento fundamental para evitar qualquer tipo de penalidade, viu? E não é só isso não. A entrega em dia também é crucial para garantir o seu acesso a linhas de crédito, aquelas que impulsionam o seu negócio, a sua produção. O prazo final para você entregar a declaração do ITR vai até o dia 30 de setembro. Então, organize seus documentos, separe tudo direitinho e não deixe para a última hora. É um detalhe que faz toda a diferença na sua gestão, na saúde financeira da sua propriedade. A gente sabe que a rotina é corrida, cheia de desafios e compromissos, mas esse é um que não dá para esquecer. Marque na agenda, converse com seu contador, se organize. A sua tranquilidade e o futuro do seu agronegócio agradecem.
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6: Não saia daí, a gente volta já já.
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7: A nossa viagem através da música sertaneja não para e agora tem Abel e Caim com Adeus por Toda a Vida. Canção é uma parceria do compositor José Russo com Caim. José Russo deixou seu nome aí registrado em muitas modas e era desses compositores que sabiam transformar sentimento em história cantada. É por isso que vale sempre olhar também para quem escreveu a música, viu? Não é só quem canta, não. Quem escreve também tem muita história por trás.

0: Segunda-feira, 17 de agosto de 2026. Termina hoje o prazo para o Discord desativar as transmissões ao vivo no Brasil. A determinação é da Agência Nacional de Proteção de Dados com base no ECA Digital. A medida preventiva foi adotada após investigações sobre violações e crimes contra menores na plataforma. A empresa pediu a revogação da ordem, alegando impossibilidade técnica de cumprimento no prazo. Os candidatos pretos e pardos representam praticamente metade dos registros para as eleições deste ano, segundo dados atualizados do Tribunal Superior Eleitoral. Ao todo, são mais de 10.200 candidaturas de pretos e pardos, frente a quase 10 mil de pessoas brancas, em um universo que supera 20 mil registros em todo o país. O jogo entre Internacional e Remo, às 8 da noite de hoje, fecha a 23ª rodada do Campeonato Brasileiro. No domingo, o Flamengo goleou o Mirassol por 5-1 e encostou no Palmeiras na liderança do Campeonato Brasileiro. O rubro-negro tem 45 pontos e está apenas 3 da equipe paulista. O Cruzeiro venceu o Corinthians por 2-1 e está na quinta posição. O Santos fez 3-0 no Vasco, em São Januário, e empurrou o time carioca para o penúltimo lugar da tabela. Nos outros jogos de ontem, o Vitória derrotou o Botafogo por 1-0, o Atlético Mineiro bateu o Grêmio por 3-0 e Chapecoense e Bahia empataram por 3-3. No horário de Brasília, 7h34.
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0: E a gente fecha com Serjão, recordação, boa moda, hein? Não depende só de quem canta também, viu? Tem poeta aí por trás, colocando versos naquilo que a gente sente, só que nem sempre consegue dizer, né? Vamos pro intervalo e daqui a pouquinho a gente volta na sua segunda com mais moda boa.
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1: 7h47.
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17: Olá, ouvinte do Agronejo. Chegando com informação importante para você que acompanha o mundo do agronegócio. 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Uma notícia que vem lá dos Estados Unidos mostra um impacto direto na produção de carnes. 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A Tyson Foods, aquela gigante americana conhecida pela produção de carnes de frango, bovina, suína e também pratos prontos, anunciou uma decisão que pegou muita gente de surpresa. Devido à escassez de gado bovino nos Estados Unidos, a companhia vai encerrar as operações de processamento em duas de suas fábricas por lá. É um movimento que reflete os desafios que o setor enfrenta, especialmente quando a oferta da matéria-prima, o gado bovino, fica mais apertada. Essa medida da Tyson Foods, uma das maiores do segmento, sinaliza uma adaptação necessária diante de um cenário de mercado que muda rapidamente. Fique ligado, pois esses desdobramentos podem gerar ondas que chegam até aqui. 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Seguimos com o Agronejo e já já tem mais para você.
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18: Vamos abrir agora com Chitãozinho Chororó, participação de Rio Negro e Solimões em Deixei de Ser Cowboy por Ela.
1: A música foi lançada por Chitãozinho Chororó em 98, no álbum Na Aba do Meu Chapéu. Eu escutei demais esse álbum, viu? Numa fase que a dupla trazia uma sonoridade mais próxima do country. Anos depois, ela ganhou essa nova roupagem e essa regravação com Rio Negro e Solimões, unindo duas gerações fortes do sertanejo.

0: Segunda-feira, 17 de agosto de 2026. A polícia do Rio de Janeiro investiga as causas do acidente com um ônibus de turismo que deixou 10 mortos e dezenas de feridos na BR-040 na descida da Serra de Petrópolis. O veículo havia saído da região metropolitana de Belo Horizonte em direção a Copacabana quando tombou na rodovia. A Agência Nacional de Transportes Terrestres informou que o ônibus operava de forma clandestina, já que não possuía autorização legal para viagens interestaduais de passageiros. Ao menos 17 municípios gaúchos registraram estragos em decorrência das chuvas e do granizo que atingiram o estado no domingo. Mais de 40 residências sofreram danos e 19 pessoas precisaram deixar as casas. Os dados são da Defesa Civil. A FUVEST abre hoje, a partir do meio-dia, as inscrições para o vestibular de 2027 da Universidade de São Paulo. O processo é feito pelo site da Fundação e termina em 9 de outubro. A taxa é de R$ 228. Ao todo, serão oferecidas pouco mais de 8.100 vagas nos cursos de graduação. A prova da primeira fase será aplicada no dia 1º de novembro. O presidente dos Estados Unidos, Donald Trump, determinou que o Pentágono reduza os exercícios militares conjuntos com a Coreia do Sul. As atividades começaram hoje e vão até o dia 27 de agosto. Em mensagem numa rede social, ele justificou a decisão citando a boa relação com o ditador norte-coreano Kim Jong-un. O republicano ainda criticou a recusa de Seul em participar de ações contra o Irã. No horário de Brasília, 8:04.
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0: E fechando agora com o Rick Renner, De Mal Com Você, uma ponte bonita entre épocas diferentes, né? A música continua a mesma, só que cada nova interpretação traz um novo jeito de sentir. Vamos pro intervalo e daqui a pouquinho a gente já volta com mais uma sequência aqui no Violada.
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6: Alô, produtores rurais, empreendedores do agronegócio. Chegamos com as informações que impulsionam o campo, aqui no Agronejo.
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6: A gente começa destacando uma novidade da Conab, a Companhia Nacional de Abastecimento.
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6: Eles acabam de atualizar o portal, trazendo painéis gerenciais e dados corporativos fresquinhos. Uma iniciativa para facilitar a sua vida. Essa plataforma agora reúne, num único ambiente, informações essenciais sobre abastecimento, agricultura familiar, a complexa logística, o mercado e, claro, toda a produção agrícola. É um verdadeiro centro de dados, feito para você ter acesso rápido e descomplicado a tudo que precisa, auxiliando nas tomadas de decisão e no planejamento estratégico do seu negócio.
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6: Com essa ferramenta poderosa da Conab, a gente encerra por aqui. Agradeço demais a sua companhia e sintonia com o Agronejo. Um forte abraço e até a próxima.
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8: Tanta moda boa pra gente matar a saudade. E agora a gente vai com Mike Lian, Boi Soberano, obra clássica da música caipira, letra de Isaltino Gonçalves de Paula. A versão de Mike Lian foi lançada em 2021 e mostra como a moda antiga pode ganhar nova roupagem sem perder essência. 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

0: Fechando esse bloco, o trio Parada Dura com um Beijo do Adeus. E assim que a tradição segue viva, quando a nova geração olha para trás com respeito e entende o valor daquilo que veio antes, o que vem por aí é só coisa boa. E daqui a pouquinho a gente atrasa a última sequência.
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0: Segunda-feira, 17 de agosto de 2026. As mulheres representam quase 35% das candidaturas das eleições em 2026. São mais de 7 mil meninos, num total que ultrapassa 20 mil candidaturas para cargos do Executivo e do Legislativo em todo o país. Os dados são do Tribunal Superior Eleitoral. A Polícia Federal faz uma operação contra uma quadrilha investigada por fraude na emissão de CPFs. A investigação apontou que os suspeitos utilizavam documentos falsificados e recorriam à corrupção de agentes responsáveis pelo atendimento em unidades credenciadas. Os agentes tentam cumprir 8 mandados de busca e apreensão em endereços nas cidades do Rio de Janeiro e Nova Iguaçu, na Baixada Fluminense. A Agência Nacional de Vigilância Sanitária aprovou o registro dos medicamentos à base de semaglutida de 2 laboratórios brasileiros. O da EMS foi classificado como genérico, enquanto o da Germed como similar. A resolução é da última quinta-feira, mas foi publicada no Diário Oficial da União de hoje. O negociador dos Estados Unidos e genro do presidente Donald Trump, Jared Kushner, deve se reunir com o primeiro-ministro de Israel, Benjamin Netanyahu, nesta segunda-feira. Ontem, ele se encontrou com o chefe do grupo terrorista Hamas, segundo a agência de notícias Associated Press. A reunião faz parte de um novo esforço diplomático para destravar o cessar-fogo na faixa de Gaza. No horário de Brasília, 8h32.
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5: E pra abrir o nosso último bloco, os mestres Chão Carreiro e Pardinho com A Coisa Tá Feia, composição do Chão Carreiro, parceria com o Lorival dos Santos. E olha só, décadas depois, em 2002, a música foi regravada por Edson e Hudson no projeto acústico. A influência imensa, né, de Chão Carreiro, inspirando artistas de todos os estilos do sertanejo.
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0: ao som do Brasão e Brasãozinho, João de Barro, a gente fecha, termina mais um Violada Sertaneja. Obrigado de coração pela sua companhia. Hoje a gente ouviu muita moda boa, hein? Que Deus abençoe a sua casa, a sua família, todos os seus caminhos, a sua semana. Vai ser uma semana de muita luta, mas de muita vitória também. Eu sou o De Luca, na próxima edição, amanhã, tem mais viola, mais curiosidade, mais modão, daquelas que deixam marca aqui no nosso coração. Violada Sertaneja, forte abraço, ótima semana pra você.
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1: 8h49.
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0: Às 8:50, pelo horário de Brasília, com uma temperatura de 20 graus, vamos conferir. E o dia ensolarado, então, a previsão do tempo para hoje em todo o estado do Paraná. E quem nos traz essa informação é o Mauro Conte, direto de Curitiba, lá dos estúdios da Rede AERP, em parceria com o CIMEPAR. Fala, Mauro!
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2: A segunda-feira começa com temperaturas amenas no Paraná e elevação ao longo do dia. Em Curitiba, a mínima é de 14 graus e a máxima de 27. Em Ponta Grossa, os termômetros ficam entre 15 e 28 graus. No norte do estado, Londrina tem mínima de 18 e máxima de 29, enquanto Maringá registra 21 pela manhã e pode chegar aos 31 durante a tarde. Já Cascavel, no oeste, a previsão indica mínima de 20 e máxima de 28 graus. Ótima segunda-feira, bom início de semana para você, até amanhã. De Curitiba, Mauro Conte, com informações da Rede AERP.
0: Abraço, Mauro. Daqui a pouco você está de volta no Jornalismo da Progresso, que começa em seguida aqui no 106.9. Segunda-feira, 17 de agosto de 2026. 20 graus é a temperatura agora no centro da cidade, mínima de 17 graus. E a máxima vai ficar entre 27 e 28 graus no período da tarde, informa a meteorologia, reprisando o que aconteceu ontem. Ontem a máxima foi de 27 graus na tarde de domingo. Mais informações do tempo daqui a pouco, né? Em 20 minutos aproximadamente, a gente traz mais informações do tempo para você aí com o Peter Scheuer e dentro do programa Canal Aberto, que inaugura exatamente a nossa programação de jornalismo desta segunda-feira aqui na
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5: Sonhe. Seja otimista. Procure subir. E espere sempre que o melhor lhe aconteça. Embora as aparências sejam contrárias, confie em Deus, que está dentro de você. Porque nele existe a solução de todos os seus problemas. Olhe para o lado certo da vida, para a felicidade e o progresso, e não detenha jamais sua subida. Seja otimista e há de vencer.
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0: São 9:05 desta manhã de segunda, 17 de agosto de 2026. Estamos ingressando na segunda quinzena do mês de agosto, o mês de número 8 na contagem dos meses deste ano, hein? E que bom estar com você outra vez, desejar muita felicidade, muitas vitórias, um dia absolutamente bom em todos os sentidos para você, se você quiser, tá bom? E nós estamos de retorno, recomeçando ou começando um novo dia, um novo programa, né? E a gente tem a mania de achar que é difícil alguma coisa antes de começar, não é assim? De pôr empecilhos, ao invés de tentar, nós somos assim, de fazer do tropeço uma queda e desistimos achando que é tudo impossível. Olha, se você se for para desistir, desista do seu medo, tá? Desafie a sua fragilidade e acredite no seu potencial. Hoje você é mais forte do que imagina. Pode ter certeza disso, meu amigo, minha amiga.
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0: Hora da gente conferir a hora certa do programa. São 9:08. 8:09, hora da informação fluir no seu rádio.
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0: E a previsão do tempo tá chegando ao seu rádio aí com ele.
2: Meteorologista Peter Scheuer.
0: É esse mesmo, né? Esse cara mesmo que a gente vai conversar agora. E na disputa dessa segunda-feira eu tô crente que eu vou ganhar de novo, vou cravar a vitória, né? Então, bora lá saber dos fatos com meu amigo Peter Scheuer. Alô, Peter, bom dia, tudo certo aí, amigão?
3: Ô, meu amigo, tudo certo por aqui, pronto pra ganhar.
0: Pra perder? Tá pronto
3: não,
0: pra perder?
3: Não, pra ganhar hoje... Tu vai ver só, hein?
0: Hoje,
3: vai se preparando.
0: Hoje o quê? Hoje tá calor, homem. Hoje tá fazendo calor aí, sol brilhando. Quer começar aí então ou quer que eu comece aqui?
3: Não, começa.
0: Tá bom.
3: Começa, que vai ser prazeroso mesmo.
0: Tá
3: hoje.
0: Bom, então tá. É, temperatura ambiente ao ar livre, tá ensolarado o dia. 20 graus é a temperatura agora. E aí?
3: 20?
0: 20 graus é a temperatura agora. Fale a sua, fale o cálice para sempre. Qual é?
3: 25 graus, homem.
0: Barbaridade, tio, mas tá quente aí, hein?
3: Tá, eu vou olhar.
0: Pode olhar lá. Você é o São Tomé da vida, né? O único cara que eu conheço que precisa fazer o teste aí e não acredita nas informações de uma. Pode ir lá pra que cair do cavalo de novo.
3: Aqui, peraí, que tu vai ver
0: pode
3: só,
0: ir,
3: peraí.
0: Pode ir. Mas vai ver, vai ver o que vai acontecer.
3: Meu Deus. Não, não,
0: vai
3: isso
0: ver
3: é
0: o que vai
3: isso,
0: acontecer. Isso. Agora fale. Eu tô vendo aqui quanto é que é a temperatura lá no Inemet aí, o que está marcando em Cleveland. Fale aí, tem que falar, claro. Senão,
3: mas tá louco?
0: Senão você passa vergonha.
3: Pra aqui.
0: Fala.
3: Tá, olha só.
0: Ah.
3: General Carneiro, ó. Não, mas só que eu tô achando engraçado que a temperatura ela tá menor ainda, esse que é o problema, tá 17,4 aí.
0: Sim, é que eu tô, aqui é 980, lá no Inemet tá 1150.
3: Ó, 17,4 em Palmas.
0: Ah, e aí?
3: É, tá isso aí.
0: É isso aí, meu, é isso aí.
3: Aqui eu tô com 25, né?
0: É isso aí, meu, você tá bem, mínima agora.
3: Ah,
0: Pega aí a mínima agora.
3: Mas já a mínima?
0: Claro, 17 graus às 6 horas da manhã. 17.
3: Ah, essa aqui eu vou te ganhar.
0: Então tá, então vamos ver. Mínima.
3: Essa aqui eu vou te ganhar.
0: Mínima, fala.
3: 17, tu falou?
0: É, 17 é
3: não,
0: minha
3: mas
0: mínima.
3: Mas eu não quero o ponto de orvalho, quero a temperatura mínima registrada
0: mas
3: ali
0: então,
3: no amanhecer.
0: Mínima registrada no amanhecer, 6 horas da manhã, 17 graus. Fale a sua agora. Tá engasgado por quê?
3: 17 graus e ponto de orvalho, né?
0: Não!
3: Então
0: não.
3: Temperatura mínima foi de 16,5 ponto de orvalho.
0: Ah, eu vou ver aí na tua estação, hein? Vou ver na tua estação, fazer que nem você, hein?
3: 20,1 a temperatura mínima.
0: Ih, rapaz, hein? Sensação térmica. A minha sensação térmica aqui tá mais alta que a temperatura real. Engraçado, hein? Sensação térmica de 22. No termômetro, 20. Qual é a sua sensação térmica? 27?
3: 26.
0: 26.
3: 26.
0: Ventos. Vamos pro vento aí. Vou chacoalhar a tua arvorezinha aí. Você vai ver, meu. Ventos a 15 quilômetros horários. É a velocidade do vento aqui no centro. Agora, te prepara para a rajada. Rajadas a 36 quilômetros.
3: 36?
0: Direção do vento, 43 graus. E aí? Conte a tua historinha aí.
3: 6,1 a velocidade do vento agora e 19,6. Ó, a rajada 19,6.
0: Tá bom, perdeu tudo mesmo. Tá. E a direção? A direção do vento qual que é? A minha é 43 direção graus.
3: 28 graus.
0: Hã?
3: 28.
0: 28 graus? Nordeste a minha aí, qual é a direção tua aí?
3: É, Nordeste, isso.
0: É Nordeste com 28 graus?
3: É 28, é Nordeste? Nordeste.
0: Rapaz, nascer do sol aí. Antes das 7 horas
3: nascer
0: aqui.
3: Nascer do sol.
0: 6.
3: 6:59.
0: 6:56. Pôr do sol 18:10. 18:10.
3: 18:11 aqui. 11.
0: Visibilidade. Visibilidade 28 quilômetros. 28.
3: Aqui 28 também, 28.
0: Empatou uma.
3: Não, ganhei, né?
0: Não ganhou nada, que isso? Ponto de Orvalho agora, 15 graus neste momento, 15 graus.
3: 18.3.
0: Umidade do ar 68%.
3: 68?
0: 68 a umidade.
3: Então essa aqui eu te ganhei.
0: Quanto?
3: 65.
0: É, ganhou. Pressão atmosférica.
3: 65.
0: Pressão atmosférica agora. Ganhou uma. Aí.
3: 1017.2.
0: 1017 cravados. 1017 cravados.
3: Ai.
0: Ganhei tudo, hein? Foi derrota de novo. Foi pra valer.
3: Você foi.
0: Não teve.
3: Tá. Bom, mas a próxima vez eu vou te ganhar. A próxima vez.
0: Ai. Será que é amanhã? Ou quando é que é essa próxima? A próxima é sempre a próxima aí. Você tá falando. Nunca chega essa próxima aí, meu? Pela madrugada.
3: Amanhã eu vou te ganhar, né? Não tem jeito, né? Acho que vai dar boa.
0: É, eu sei disso. Tô sabendo disso. Tá doido, meu?
3: Por favor. Não, olha. Que cara mais insuportável, hein?
0: A temperatura é alta hoje, amanhã e quarta-feira, daí quinta começa a baixar a temperatura? Qual que é a informação dos modelos aí? Eu tenho uma informação que vai fazer frio no sábado, domingo e segunda. É isso tudo aí? 6 graus, 4 graus, é tudo isso?
3: O problema é que está meio indefinido esse frio, a intensidade dele. Mas assim, até amanhã já dá para ter uma boa estimativa. Então assim, o que está indicando para hoje até quarta-feira é calor, tempo bom, temperatura alta. A máxima prevista deve chegar próximo acima dos seus 30 graus. E a maior parte do período é relativamente aproveitável. Propício aí para qualquer tipo de atividade ao ar livre, para quem vai fazer plantio agora do milho, da soja, do feijão, extremamente aproveitável. Só o vento, assim, que é um fator, assim, que acaba influenciando, com rajadas que podem passar aí dos 40, 50 quilômetros por hora. Então, esse vento aí acaba predominando e acaba trazendo uma temperatura, assim, um pouquinho mais agradável. Então, vai seguindo com um tempo mais instável, mais estável, com sol e algumas variações de nuvens, tempo bom, temperatura alta e... Na quinta-feira passa uma frente fria. Essa frente fria deve estar organizando inúmeras instabilidades, tem um potencial para estar provocando chuva, trovoada, risco para ter formação de alguns temporais, algumas tempestades e queda na temperatura. O volume é pouco, significativo. Na sexta e fim de semana, daí volta a ter tempo bom, tempo firme e temperatura baixa. Tem até algumas simulações que apontam aí alguma geada pela região ali no domingo para segunda-feira que vem. O problema é que está muito indefinido ainda, tem projeções que não apontam tanto frio, tem outras que apontam, então está bem indefinido. Mas assim, é bem quente de hoje para amanhã, assim é calorão.
0: Muito bem, então eu estou sorvendo aqui um gostoso chimarrão espumante para comemorar a retumbante vitória dessa segunda-feira. Daí eu peço para você se retirar, né? Porque você não tem mais nada para conversar. Tá bom?
3: Mas, homem, amanhã tu vai ver. Amanhã eu começo.
0: Vai começar pra perder. Já vai começar perdendo, mas tudo bem. Amanhã
3: tu vai ver só.
0: Sonha.
3: Amanhã sou eu que começo.
0: Sonha, tá? Tá todo quebrado aí. Sonha amanhã. Tchau. Quero mais conversa.
3: Suma daqui.
0: Tá, não quero mais conversa.
3: Tchau.
0: 19 minutos passam das 9 da manhã, foi surra, hein? De novo, para começar a semana. Mas as informações são muito importantes, né? Que a gente traz aí para você estar fazendo a sua agenda de trabalho em função da previsão do tempo, que é sempre importante, balizadora das ações do nosso dia a dia. 9:20 da manhã, isso tudo em nome de Moinhos Herman.
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1: A prestação de serviços também presente na nossa programação. Aqui são 9h21 pelo horário de Brasília. Vamos conferir aí as dicas de emprego, começando a semaninha do dia 17 até o dia 21, né? De segunda a sexta-feira, neste mês de agosto. Como é que começamos a semana? Meu caro Claudemir, aí na redação da Progresso, bom dia.
2: Ok, mano, bom dia, amigos ligados na Progresso, uma ótima semana. Bom, o Cine nos enviou há pouquinho aí, né, o Felipe, a atualização das vagas de emprego, e lembrando que já tem agendado para amanhã. Hoje não tem, mas amanhã tem entrevista da empresa Vibra, o frigorífico Vibra de Pato Branco, para amanhã, terça-feira, dia 18, a partir das 8h30 da manhã. Então, hoje dá um tempinho para você preparar a documentação toda, homens, mulheres, né? São várias vagas sempre à disposição, e participar, então, desta entrevista do frigorífico Vibra, amanhã no Cine, tá? A partir das 8h30, a equipe já está por lá. Chega mais cedinho, né? Bom, as vagas de emprego, necessita-se de auxiliar de produção aí para madeireiro. Outra vaga para auxiliar de mecânico diesel. É um auxiliar, né? Então, pode chegar lá. Auxiliar de mecânico diesel, também vaga para entregador de bebidas. Aí, com CNH, categorias A e B para carro e moto, entregador de bebidas. Empacotador também tem vaga no Cine. Operador de caldeira, operador de caixa é para supermercado. E também vaga para trabalhar como repositor em hortifruti. Uma vaga também só para repositor de mercadorias, entregador de mercadorias, vaga para padeiro, aí com experiência, né, o padeiro. Também vaga para auxiliar de loja, caixa para trabalhar em loja também, e açougueiro, aí claro, com experiência, né. Então são essas vagas que você vai conferir fazendo o quê? Indo no Cine, presencial, aí você vai ter todas as informações necessárias lá. Ah, vai no Cine, ali leva os documentos, leva sua carteira de trabalho, né? Tudo o que você precisar. Então, lá no Cine são essas vagas. Vamos repetindo. Amanhã tem entrevista do frigorífico Vibra a partir das 8h30 da manhã no Cine. Precisa-se de auxiliar de produção para madeireira, auxiliar de mecânico diesel, vaga para entregador de bebidas, empacotador, operador de caldeira, operador de caixa, repositor de hortifruti e repositor de mercadorias, entregador também de mercadorias, padeiro com experiência, um auxiliar de loja, caixa para trabalhar em loja também, e açougueiro. Vai no Cine, o Cine está aberto, começou cedinho, às 7 horas da manhã, e vai diretão até 1 da tarde, até às 13. O WhatsApp do Cine é o 46-3252-1221, 46-3252-1221, você fala com a agência do trabalhador.
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1: A hora certa e a temperatura. Agora são 9:26, 21 graus de temperatura no centro da cidade. Segundo o que informa a Polícia Rodoviária Estadual, foi identificado o homem que morreu em acidente na PR-475 em Francisco Beltrão. Foi identificado como Tiago Pola, 31 anos de idade, o homem que morreu em um grave acidente de trânsito neste final de semana, mais precisamente na noite de sábado, no trecho entre Francisco Beltrão e Nova Concórdia. A colisão envolveu um automóvel Fiat Palio e uma motocicleta Honda CG-150. Socorristas do SAMU e do Corpo de Bombeiros foram acionados e constataram que o condutor da motocicleta já estava em óbito. A Polícia Científica e o Serviço Médico Legal foram acionados para realizar a perícia e a remoção do corpo. A vítima residia em Nova Concórdia e a Polícia Rodoviária Estadual também esteve no local coordenando o trânsito lá em Francisco Beltrão. Grave acidente na PRC-280, em Fusca parte ao meio, próximo aqui a Clevelândia, esse acidente. Um acidente grave também envolvendo um Fusca e um Renault Sandero mobilizou o SAMU na noite de ontem, início da noite, na PRC-280, entre Cleveland e Mariópolis. Com a força do impacto, o Fusca se partiu ao meio. O motorista, de 46 anos, sofreu ferimentos no rosto e relatou dores no tórax e no abdômen, além de apresentar suspeita de traumatismo crânioencefálico. Ele foi encaminhado ao pronto atendimento de Clevelândia e, segundo as informações, depois foi levado a Pato Branco. Não houve vítimas no Sandero. A Brigada Comunitária auxiliou no atendimento e a Polícia Rodoviária Estadual também fez o levantamento dos fatos na PRC-280 no início da noite de ontem, neste acidente. 9:28 pelo horário de Brasília.
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0: Hora certa da Progresso, hora do jornalismo da sua Rádio 106. E aqui no nosso programa nós estamos recebendo informações de parte da Polícia Militar, 3º BPM, com sede em Pato Branco, destacando que 4 pessoas foram baleadas em tiroteio, entre elas uma criança de 5 anos. Segundo o que informa o 3º BPM, uma festa reunindo cerca de 200 pessoas ontem domingo no bairro São Roque do Chopin, Pato Branco, terminou com pessoas baleadas durante uma confusão. Segundo informações da Polícia Militar, as equipes foram acionadas na comunidade por volta de 17h15, onde teria ocorrido um tiroteio e 4 pessoas haviam sido baleadas. Ainda conforme os policiais, no local havia 2 mulheres que foram atingidas com disparos, uma com um tiro na perna e outra no braço. Uma criança de 5 anos foi atingida com um tiro de raspão e um homem foi atingido com um disparo no tórax. As vítimas foram socorridas pelas equipes do SAMU e encaminhadas para atendimento médico em Pato Branco. A Polícia Militar apurou que a confusão teria começado quando um masculino e seu filho agrediram outro homem com tapas no rosto. Os envolvidos já tinham desavença anterior e, na sequência, um irmão do agredido foi até o seu carro, pegou um revólver e repassou ao irmão, que efetuou disparos contra os agressores. Os 2 agressores iniciais, pai e filho, foram para casa na mesma comunidade. Retornaram ao local da festa com armas de fogo e começaram a efetuar disparos contra o desafeto. Houve troca de tiros e as 4 pessoas foram baleadas, sendo o primeiro homem que foi agredido e depois efetuou os primeiros disparos, foi atingido no tórax e a criança e as 2 mulheres, como nós já relatamos. Na casa do primeiro agressor, onde funciona também um bar na comunidade, foi apreendida uma espingarda e o homem foi preso. O filho, que participou da briga, fugiu em uma caminhonete. O homem, que repassou a arma para o irmão, que iniciou os disparos, compareceu na delegacia e foi preso por coparticipação no crime. O homem baleado permaneceu internado. E as armas usadas no tiroteio em São Roque do Chopin não foram localizadas. O caso está sob investigação agora da 5ª Subdivisão Policial de Pato Branco. A hora certa da Progresso, 9h33.
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0: A hora certa da Progresso FM, 9:33 com 39 segundos, pelo seu horário de Brasília. Nós vamos a um intervalo e em seguidinha a gente traz mais informações para você.
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1: 9h34.

0: 9:43, horário de Brasília, 22 graus é a temperatura no centro da cidade de Clevelândia. Estamos com sol brilhando. Daqui a pouco tem música, daqui a pouco tem mensagem do dia para você, daqui a pouco tem informação séria e comprometida com a verdade.
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para a sua vida? Hein? Olha só, olhando para a Bíblia, o livro mais lido e o livro mais vendido em todo o mundo, nós encontramos o livro de Provérbios, né? Escrito pelo rei Salomão. Na maioria dos textos, né, desse livro. E lá em Provérbios 3, que eu sugiro para você ler no dia de hoje, Provérbios capítulo 3, ele começa afirmando que encontrar a verdadeira sabedoria é alcançar a felicidade. No entanto, muitos optam por uma vida mais fácil, imediatista até, e de sucesso aparente. Para isso, arriscam-se pelos atalhos da conveniência, do prazer momentâneo e das soluções ultra rápidas. Infelizmente, aqueles que seguem por esse caminho, sem recorrer à sabedoria, acabam encontrando a desilusão e também a tristeza. E a vida cobra um preço alto quando desconectada do seu propósito maior, do seu Criador. No livro de 2 Crônicas, capítulo 1, verso 10, está escrito lá na Bíblia: dá-me sabedoria e conhecimento para que eu possa liderar esta nação. Pois quem pode governar este teu grande povo? Esse versículo traz a resposta de um homem que, ao ser questionado pelo dono do mundo acerca dos seus desejos, pediu sabedoria e conhecimento para cumprir a sua missão de governar o povo do dono do mundo. E esse homem é Salomão, rei de Israel e escritor da maior parte do livro de Provérbios bíblicos, inclusive Provérbios 3, que nós mencionamos para você nesta manhã de segunda. O autor ainda declara que o encontro com a sabedoria traz uma riqueza superior aos maiores lucros e tesouros deste mundo. Tal capacidade é inestimável, justamente porque o seu valor vai além do que pode ser comprado. Por isso, é essencial agir com sabedoria, ser criterioso, ouvir conselhos e ponderar bem cada decisão. Mas atenção, hein? Atenção! Ela sempre vem acompanhada de equilíbrio. Meu filho, guarde a sensatez e o bom senso e nunca os perca de vista, diz o verso 21 de Provérbios 3. Portanto, cuide para não ser impulsivo nem inflexível demais. Avalie toda a situação, pois cada uma delas exigirá critérios diferentes. A sabedoria do Criador nos guia com prudência e fé. Se ela lhe falta, não hesite em pedi-la ao dono do mundo. Ele a concederá com alegria. Se algum de vocês tem falta de sabedoria, peça ao Criador, que a todos dá generosamente, sem reprovar ninguém, e lhe será concedida. Está lá na Bíblia, no livro de Tiago, capítulo 1, verso 5. A verdadeira sabedoria, meus amigos, vocês que me ouvem nesta manhã de segunda, a verdadeira sabedoria é a que vem dele, do dono do mundo, e é mais valiosa do que qualquer tesouro. Pense nisso, meu amigo. Pense nisso, minha amiga. Mas pense com carinho, hein? Pense, reflita bastante e repita com o nosso programa aquela frase de todo dia aqui no nosso canal aberto. Apesar de tudo e sob todos os

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3: Estamos na segunda-feira. Hoje é dia 17 de agosto. 23 graus de temperatura no centro da cidade. Dia ensolarado. E a hora certa, confira comigo. Agora 10 horas e 4 minutos, a gente começa a hora 3 do nosso Canal Aberto.
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3: É, tem música na sua manhã de segunda-feira. Tem Os Serranos e o Poncho Molhado. Tem Leandro e Leonardo, Horizonte Azul. E tem Paula Fernandes e Chitãozinho Chororó. Pegando lágrimas, hein? Bom dia pra você.

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2: Na sua manhã de segunda-feira, a informação é importante para você, hein? 10:19 é a hora oficial do Brasil. 23 graus é a temperatura no centro da cidade. Daqui a pouco, no jornalismo da Progresso, vai ficar sabendo que polícia militar prende homem por violência doméstica e ameaça em Shoppingzinho. E eu conto os detalhes para você daqui a pouquinho.
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5: E agora confira a hora certa do programa para você não se atrasar no seu compromisso aí. 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Daqui a pouco tem repórter da cidade com a informação no seu rádio.
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2: Para você saber mais e melhor, hora e temperatura. Agora são 10h27, horário de Brasília, 23 graus é a temperatura. No jornalismo da Progresso, nós recebemos a informação que vem do terceiro BPM lá de Pato Branco, destacando que a polícia militar prende homem por violência doméstica e ameaças no município de Chopinzinho. A polícia militar prendeu em flagrante um masculino após uma ocorrência de violência doméstica e ameaça. E foi na noite de ontem no bairro Verde, em Chopinzinho. A equipe foi acionada pelo telefone 190 e no local a vítima relatou que havia manifestado desejo de terminar o relacionamento, momento em que o convivente teria ficado agressivo, danificado objetos e paredes da residência e utilizado duas facas para ameaçá-la e impedir que deixasse o imóvel. Após uma distração do homem, a mulher conseguiu sair do local e pediu ajuda a familiares e a polícia militar. Com as informações, os policiais entraram na residência e localizaram o suspeito em um dos cômodos. Ele recebeu voz de prisão, foi encaminhado para os procedimentos policiais também. E durante o deslocamento, o homem alegou estar passando mal e foi levado a uma unidade de pronto atendimento na região de Coronel Vivida. No local, segundo a PM, ele tentou fugir a pé, mas foi contido pelos policiais. Após ser reavaliado pela equipe médica, acabou sendo liberado. As duas facas apontadas como utilizadas nas ameaças foram apreendidas. O homem e os objetos recolhidos foram encaminhados à 12ª Central Regional de Flagrantes em Pato Branco, na 5ª Subdivisão Policial, para os procedimentos da Polícia Judiciária. 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
2: É o giro da reportagem da Progresso. Chamado Mauro Conte, em Curitiba, Rede Aerp de Notícias, abrindo a semana com informações. Aí, Mauro, bom dia para você.
7: Alô, Progresso FM, a rádio da comunidade. Meu xará, Mauro Fernando, bom dia para você. Uma ótima segunda-feira, bom início de semana. Mauro Conte, direto de Curitiba, com as informações dos estúdios da Rede Aerp de Notícias.
8: Além de PVA, multas e taxas de licenciamento, modificações feitas no veículo também podem gerar bloqueios se não estiverem regularizadas. Mudanças em sistemas como combustível, suspensão, eixos e carroceria podem exigir autorização, inspeção de segurança e emissão do Certificado de Segurança Veicular, o CSV. O GNV é um dos principais exemplos. Entre outubro de 2024 e setembro de 2025, foram registrados 8.126 bloqueios por vencimento da inspeção. Em 2026, o licenciamento custa R$ 94,61 e o calendário segue até 27 de novembro, conforme o final da placa. E 4 universidades estaduais voltaram a oferecer atendimento odontológico gratuito à população em Londrina, Maringá, Ponta Grossa e Cascavel. Os procedimentos são realizados por estudantes de odontologia, sempre com supervisão de professores, e incluem desde prevenção até tratamentos como cirurgia, endodontia, ortodontia, prótese e reabilitação oral. As clínicas também atendem pessoas com deficiência, casos de urgência e emergência e pacientes encaminhados pelo SUS. O atendimento depende da triagem, agendamento e disponibilidade de vagas. Ótima segunda-feira para você e até amanhã. De Curitiba, Mauro Conte, com informações da Rede Aerp.
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2: Novamente, no começo desta semana, microfone da Progresso aberto nas ruas de Clevelândia. Lá está o repórter Claudemir com as informações.
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10: 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Informação para você ligado na Progresso.
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2: Na sua companhia e em 10h36 agora, pelo horário de Brasília, tem música, tem o grupo Carisma, Agora ou Nunca Mais, e o Beto e Júlio depois das 10. É, estamos depois das 10, né? 10h36 aí, bom dia!

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2: É, a gente não desiste de você, né? Hora 3 ainda. Na sua companhia são 10h42, 23 graus de temperatura, dia ensolarado, e na tarde de hoje pode chegar a 27, 28 graus. É isso aí, nesta tarde de segunda. Ontem chegou a 27, né? E daqui a pouco o jornalismo informa você. Polícia Militar prende 2 homens e apreende drogas em Pato Branco. Essa também vem lá do terceiro BPM com sede em Pato Branco. E eu conto os detalhes para você daqui a pouquinho.

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4: 10h44.
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0: A gente continua informando, musicando, entretendo e enchendo de amizade o seu rádio durante o período da manhã. Canal aberto fazendo parte da sua vida, na sua rotina aí, hein? Vamos conferir a hora certa do programa. São 10 horas e 53 minutos agora pelo horário de Brasília, 23 graus de temperatura no centro da cidade. E a informação está presente aí, hein? E vem do terceiro BPM lá de Pato Branco. Polícia Militar prende 2 homens e apreende drogas em Pato Branco. A Polícia Militar prendeu 2 masculinos pelo tráfico de drogas na noite de ontem, no centro de Pato Branco. A ação ocorreu após denúncias sobre comercialização de entorpecentes em via pública. Segundo a PM, os policiais passaram a monitorar o local e visualizaram um homem entregando um material pela janela do veículo e, após a negociação, ele entrou no automóvel, que seguiu em direção ao centro da cidade. As equipes realizaram a abordagem do veículo. Um dos ocupantes tentou fugir a pé e, ao ser alcançado, teria reagido à abordagem com socos e chutes. O outro homem permaneceu no local e foi contido pelos policiais. Durante as buscas, foram encontradas porções de diferentes tipos de drogas. Em diligências realizadas na residência de um dos suspeitos, os policiais localizaram mais entorpecentes e dinheiro. Também foram apreendidos materiais no interior do veículo. Ao todo, a ocorrência resultou na apreensão de 216 gramas de cocaína, 124 comprimidos de êxtase, 12 porções de MDMA, 51 gramas de haxixe, 192 gramas de morruga, 2.897 quilos de maconha e 4 frascos de lança-perfume. Também foram apreendidos R$ 8.249 em dinheiro, 2 balanças de precisão, 2 celulares e um veículo. Os dois masculinos receberam voz de prisão pelos crimes de tráfico de drogas, resistência e desobediência e foram encaminhados à 12ª Central Regional de Flagrantes, lá na 5ª Subdivisão Policial em Pato Branco, juntamente com o veículo e todo o material apreendido para os procedimentos da Polícia Judiciária. 10h55 agora.
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0: E nas ruas da cidade, com a informação para o ouvido do povo, é você, Claudemir.
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É isso aí, sonorizando a sua manhã de segunda, 10h59, um minutinho para as 11 horas da manhã. A gente está terminando a hora de número 3 para começar a hora de número 4 do programa. Começando com música, né? João Bosco e Vinícius, Hugo e Guilherme Ancorado e a Mari Fernandes. Telefone sem fio, bom dia.

Índice de atividade econômica, considerado a prévia do PIB do Banco Central, subiu 0,2% no segundo trimestre do ano, na comparação com o primeiro. Apesar da alta, o dado mostra forte desaceleração da economia, já que o indicador havia crescido 1,3% entre janeiro e março. Agropecuária e indústria apresentaram expansão no período, enquanto serviços registrou retração. O Conselho Diretor da Agência Reguladora de Serviços Públicos do Estado de São Paulo manteve por unanimidade a multa de quase R$ 84 milhões de reais à Enel. A concessionária foi penalizada por infração nos procedimentos de faturamento das contas de luz na região metropolitana entre janeiro e dezembro de 2023. O órgão destacou que o processo segue para a Agência Nacional de Energia Elétrica, última instância administrativa recursal. A Enel classificou a penalidade aplicada de desproporcional. A empresa informou que não foram identificados danos permanentes aos consumidores e que todos os casos apontados foram corrigidos, inclusive com refaturamento e devolução aos valores devidos. A epidemia de ebola que atinge a República Democrática do Congo se tornou a mais letal da história do país. Segundo o balanço atualizado, 2.325 pessoas morreram e 4.945 casos foram confirmados. No momento, não há vacina ou tratamento específico disponível para a variante que provocou o avanço da doença na região. No horário de Brasília, 11 horas e 2 minutos agora.

0: Fortaleza. Muito obrigado, galera.
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3: Acompanha e informa. A informação correta, a informação precisa para você. São 11:06 agora, 24 graus de temperatura no centro de Clevelândia. E lá em Chopinzinho, masculino é preso por assédio sexual e agressão. E eu vou contar detalhes daqui a pouco do relato policial com relação a este caso em Chopinzinho, aqui no programa.
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1: Para você saber mais e melhor a hora e a temperatura, confira comigo. Agora 11 horas e 13 minutos pelo horário de Brasília. 24 graus e meio é a temperatura no centro da cidade. Temperatura essa que pode passar dos 27 agora no período da tarde, hein? E lá do terceiro BPM, com sede em Pato Branco, vem a informação de que homem é preso por assédio sexual e agressão em Chopinzinho. A Polícia Militar foi acionada para atender uma ocorrência de lesão corporal nas proximidades do ginásio Dionisto de Bona, em Chopinzinho. Nas proximidades foram localizadas duas adolescentes de 14 anos e um jovem de 16, além do autor dos fatos, um homem de 30 anos. As adolescentes relataram que o homem se aproximou em um veículo Fox de cor branca, em visível estado de embriaguez, e ofereceu uma quantia em dinheiro para que fossem a um motel com ele. Diante da recusa e da intervenção do jovem de 16 anos, iniciaram-se agressões físicas. Ao tentarem fugir, o homem jogou automóvel em direção às adolescentes, desembarcou e puxou uma das vítimas de 14 anos pelos cabelos. O autor recebeu voz de prisão e foi encaminhado à 12ª Central Regional de Flagrantes em Pato Branco para os procedimentos judiciais. 11:15 da manhã na Progresso FM.
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1: E o repórter da Progresso continua passeando e informando nas ruas de Cleveland. É com você aí, Claudemir.
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1: 11:20 da manhã, 25 graus de temperatura, 25 agora, hein? 11:20 da manhã, o tempo tá ensolarado e tem Gustavo Lima e Ana Castela cantando Abrace-me e o Léo Foguete e o Panda, alguns defeitos.

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2: A hora da notícia aqui pela Progresso FM, para você não perder nada do nosso programa e não se atrasar aí também nas suas lides domésticas, industriais ou comerciais. Meio-dia vai dar daqui a pouquinho, mas agora não. Agora são 11 horas e 27 minutos, é brincadeira. 11:27 pelo horário de Brasília, 25 graus é a temperatura no centro da cidade. Depois do break tem música do rei Roberto Carlos. Você que é fã do Roberto aí, quer ouvir música do Roberto, é só mandar um WhatsApp aqui pro programa. 91139386 e programar sua música do rei. Ainda dá tempo, age rápido aí. Em seguidinha tem o rei Roberto Carlos no programa.
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2: 11h35, hein? Pro Nelson da Soledade e pra Márcia do São Sebastião. Eu ofereço flores. O Rei Roberto Carlos.

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2: Oferecendo uma programação especialmente preparada para sua informação, porque a gente mais quer é que você seja o ouvinte mais bem informado do dia de hoje, hein? 11:40, faltando 20 para o meio-dia, 25 graus é a temperatura. Depois do break, tem jornalismo e tem repeteco do tempo. Fique ligado aí. Ah, e ainda tem o túnel do tempo aí para você conferir.

0: 11:41.
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0: hora certa da Progresso, 11:46 no Jornalismo em Ação, em nome do supermercado Bock. E a ANSOP reedita, nas eleições deste ano, a Carta do Sudoeste, com novas demandas. A Associação dos Municípios do Sudoeste do Paraná, conhecida como ANSOP, vai entregar a Carta do Sudoeste 2026 aos candidatos ao governo do Estado do Paraná. O documento reúne as principais reivindicações dos 42 municípios da região, construídas de forma coletiva com entidades, instituições e lideranças regionais, e traz demandas estratégicas para impulsionar o desenvolvimento econômico, social e sustentável do Sudoeste, informa a diretoria da ANSOP. A carta é organizada por eixos temáticos, como infraestrutura, saúde, educação, segurança pública, agropecuária, turismo, meio ambiente e gestão administrativa, e serve como instrumento de diálogo entre as lideranças regionais aqui do Sudoeste do Paraná e os futuros governantes do nosso estado. 11:48 pelo horário de Brasília.
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0: O tempo é ensolarado, tem alguma nebulosidade, mas é ensolarado e a temperatura de 25 graus. E agora vamos à informação do tempo com o Peter Scheuer. Ele repete as informações lá de meio de manhã, né? Entre 9 e 9:30, e a gente faz essa ponte entre a informação e o ouvinte, porque os ouvintes de rádio, eles se renovam a cada instante. Então, quem não ouviu lá, entre 9 e 9:30, ouve agora. Há uma informação também de que a temperatura deve baixar para o final de semana, hein, Peter? Conta pra gente aí.
3: Está indicando para hoje, até quarta-feira, é calor, tempo bom, temperatura alta. A máxima prevista deve chegar próximo acima dos seus 30 graus. E a maior parte do período é relativamente aproveitável. Propício aí para qualquer tipo de atividade ao ar livre, para quem vai fazer plantio agora do milho, da soja, do feijão, extremamente aproveitável. Só o vento, assim, que é um fator assim, que acaba influenciando, com rajadas que podem passar aí dos 40, 50 quilômetros por hora. Então, esse vento aí acaba predominando e acaba trazendo uma temperatura assim um pouquinho mais agradável. Então, vai seguindo com um tempo mais instável, mais estável, com sol e algumas variações de nuvens, tempo bom, temperatura alta, e na quinta-feira passa uma frente fria. Essa frente fria deve estar organizando inúmeras instabilidades, tem um potencial para estar provocando chuva, trovoada, risco para ter formação de alguns temporais, algumas tempestades e queda na temperatura. O volume é pouco, o volume é pouco significativo. Na sexta e fim de semana, daí volta a ter tempo bom, tempo firme e temperatura baixa. Tem até algumas simulações que apontam aí alguma geada pela região ali no domingo para segunda-feira que vem. O problema é que está muito indefinido ainda, tem projeções que não apontam tanto frio, tem outras que apontam. Então tá bem definido. Mas assim, é bem quente de hoje para amanhã. De hoje para amanhã, assim, é calorão.
0: Muito bem. 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
0: 11:52. Viajando no tempo lá, anos 60, hein? O que a Márcia quer ouvir aí do bairro Estrela, John Lennon, Imagine. Bom dia pra você.

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2: Acompanha, informa e entretém você. 11:55, 5 minutos antes da hora do meio-dia, 25 graus é a temperatura. Depois do intervalo tem loteria, depois do intervalo tem agenda aberta aqui no programa para você saber mais.
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5: Você sabe quantos candidatos tem o estado do Paraná para a Câmara Federal e para a Assembleia Legislativa do estado? Então saiba que o Paraná tem 1.020 candidatos a deputados em 2026. O sistema Candiex está informando isso, reúne 606 pedidos para a Assembleia Legislativa e 414 para a Câmara dos Deputados. Assim, nós temos 606 candidatos na disputa pelas 54 vagas da Assembleia Legislativa e 414 pelas 30 cadeiras destinadas ao estado na Câmara dos Deputados. Os dados apontam 606 candidatos, portanto, a deputado estadual, 414 a deputado federal no Paraná. Com 54 cadeiras em disputa na Assembleia, a relação é de aproximadamente 11,22 candidatos por vaga. Na disputa pelas 30 vagas destinadas ao Paraná, na Câmara dos Deputados em Brasília, a concorrência chega a 13,8 candidatos por cadeira.
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5: Conferindo aí o dia de hoje na história. Hoje é o dia do patrimônio histórico e marca o nascimento do poeta Fagundes Varela. Progresso Pesquisa, para deixar você por dentro da informação.
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5: Agora, 12:06, tem Kleber e Cauã, 5 anos de grau.

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5: Meio-dia e 8.
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18: Olha a hora, hein? 12:00, a hora duplicada aqui no programa. São 25 graus de temperatura e a gente vai falar de psicologia agora. e a presença do Júnior Quisté para conversar com os ouvintes. Começando a semaninha aí, hein, Júnior? Que assunto você trouxe para a discussão de hoje, hein?
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2: Uns mais ousados, outros nem tanto. Uns mais fáceis de chegar e outros quase impossíveis. Tem aqueles em que já chegamos, mas também perdemos. Existem aqueles que conseguimos e dizemos que para sempre serão nossos. Estou falando de sonhos, de conquistas, de alcançar o que tanto planejamos lá atrás e hoje estamos tão perto, ou poderia ser, hoje conquistamos. Eu acredito que não há maior conquista do que você pisar e dormir no que é seu. Sua casa própria, sua própria morada. Me lembro quando, aos 22 anos, eu comprei minha primeira morada. Um apartamento muito pequeno. Vivi lá por cerca de 10 anos, mas era meu. Eu me orgulhava mais do que o apartamento que possuo hoje, que é bem maior. Por que eu estou falando isso? É que nas últimas semanas, todos nós vimos sonhos serem literalmente colocados abaixo. Venezuela, Japão, Colômbia e mais uma vez o Rio Grande do Sul. Casas, apartamentos, grandes áreas de produção, empresas. Em um minuto, todo o esforço de anos e anos, acordando cedo, dormindo tarde, quantos cálculos para qualquer aquisição, famílias inteiras sendo destruídas. Conhecidos e familiares jamais serão vistos. Eu confesso que se você me pedir, Júnior, qual a explicação para isso tudo? Porque tornados, vendavais, chuvas sem cessar, tremores de terra estão acontecendo com tanta rigidez? Alguns pensarão, mas isso sempre ocorreu. Só que somos seres habitantes de um planeta onde nossa humanidade cresce a cada dia. Dito isso, peço a você para que tenhamos cada vez mais compreensão e solidariedade com o nosso semelhante. Se constrói demais e não se pensa nas avarias que o tempo pode proporcionar. Nessas áreas de tornados e de ventos fortes, mas também de cheias, é preciso imediatamente se começar a ter mais planejamentos, desde a construção até um ponto de apoio, como aliás os Estados Unidos possuem os seus bunkers. Algo tem que ser feito. Não podemos fazer nada contra o clima e suas referências, mas podemos, ao menos, proteger com mais inteligência nossos sonhos e nossas conquistas. É preciso darmos mais atenção ao que temos e deixarmos de nos preocupar tanto com o que não temos. Ganância destrói sonhos. Sou Júnior Quisté, psicólogo, escritor e palestrante.
18: E amanhã a gente tem um novo encontro com a psicologia aqui no nosso canal aberto.
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18: E a música da banda Porto do Som, Deus me livre. Boa tarde pra você.

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3: Meio-dia e 19.
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5: E chegamos com o esporte. A bola rolou no final de semana pelo Brasileirão da Série A e Série B. Na Série B tivemos já na sexta-feira à noite, a Ponte Preta e o Náutico empataram em um gol. São Bernardo 0, Botafogo de São Paulo 1. O esporte venceu Londrina por 2-1 no Recife, na Ilha do Retiro. No sábado, Ceará 1, Cuiabá 3, Atlético Goianiense 0, Vila Nova 2. Criciúma venceu 1-0 Goiás. Juventude e Fortaleza ficaram só no 0. Operário Ponta Grossa acabou perdendo em casa. Operário 1, Avaí 2. América Mineiro 1, Atlético 3. CRB e Novo Horizontino ficaram no 0-0. Bom, a liderança é do Criciúma, com 43 pontos. Em segundo veio Juventude com 39. Vila Nova tem 37, Fortaleza 36, o Operário caiu para quinto agora com 35 e o Sport também tem 35, são os seis primeiros, né? Lá embaixo estão na zona de rebaixamento o Avaí com 23, o Londrina com 20, América Mineiro com 11 e a Ponte Preta com 10 pontos conquistados. A próxima rodada vai com a partir de amanhã, né? Amanhã, terça-feira, tem Londrina e Atlético Goianiense começando a 23ª rodada. Agora vamos para o Brasileirão da Série A. No final de semana, no sábado ainda, Fluminense e Palmeiras, 5 gols na partida. Jogo bom, hein? Fluminense venceu no Maracanã. Fluminense 3, Palmeiras 2 de virada. Atlético Paranaense empatou com o Bragantino em 1 gol. São Paulo 1, Curitiba também 1 em São Paulo. Chapecoense e Bahia também empataram. Foram 6 gols. Chape 3, Bahia também 3. Em Chapecó. Vasco 0, Santos 3 no São Januário. Ontem tivemos também o Atlético Mineiro, venceu 3-0 o Grêmio em Minas. Mirassol 1, Flamengo 5, foi a goleada do final de semana. Ainda Vitória venceu o Botafogo por 1-0. Corinthians acabou perdendo para o Cruzeiro, Corinthians 1, Cruzeiro 2, no Neoquímica. E hoje completa a rodada, então, às 20h, Internacional e Remo se enfrentando no Beira-Rio. Bom, a liderança é do Palmeiras ainda, apesar da derrota, com 48. Mas ali, logo em seguida, veio o Flamengo, com 45. Atlético Paranaense é terceiro com 41 e o Fluminense é quarto com 38. Cruzeiro subiu aí para 36, né? O Bahia tem 34, Bragantino 32, Atlético Mineiro 32, Corinthians 32 e o Coritiba com 31, são os 10 primeiros. Botafogo com 30, Vitória 29, São Paulo 27, Santos é 25, o Grêmio tem 25 também, Mirassol 23 e na zona de rebaixamento o Internacional com 23, joga hoje, Remo com 22, Vasco com 22 e a Chape é a lanterninha mesmo assim com 11 pontos conquistados. A próxima rodada do Brasileirão, a 24ª, será só realizada no final de semana. Veteranos da cidade de Cleveland jogaram no final de semana, a equipe do Tabu enfrentou o elenco de São Domingos, em São Domingos, Santa Catarina, e venceu lá. Tabu 3, São Domingos 1. Gols do Rafael 2 vezes e o Baixo marcou também. A equipe da Associação Márcio Clevelange, a AMC, estreou seu novo uniforme, enfrentando o elenco de veteranos da ABB de Toledo. A partida aconteceu em Mariópolis ontem. E a equipe clevelandense venceu na estreia do seu novo uniforme por 4-2. 2 gols marcados pelo Jesco, Pedrinho marcou e o Marcinho também marcou. Portanto, partida da MC 4, ABB Toledo 2, ontem na cidade de Mariópolis. 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
5: E destacamos agora o trabalho do Corpo de Bombeiros de Clevelândia, Defesa Civil, no final de semana. Tivemos ontem, no domingo, um acidente de trânsito na PRT-280, aqui próximo a Clevelândia, onde por volta das 18 horas houve esse contato com os bombeiros de Clevelândia, envolvendo um acidente forte, né? Uma pancada grande envolvendo os automóveis, um Fusca e também um Sandero. O Fusca acabou partindo ao meio, né? Motivo da força do choque. E o motorista do Fusca, Júnior Cavaleiro, idade 46 anos, e da Sandero, Thiago Pinheiro, idade 33 anos. Isso aconteceu ontem, né? A presença dos bombeiros de Clevelândia, estiveram o Edemar e também o Zago, atendendo essa ocorrência, esse acidente de trânsito aí próximo a Clevelândia ontem, uma pancada forte que partiu ao meio, repito, o Fusca, né? As imagens estão rodando aí, né? As redes sociais. Bom, em caso de urgência e emergência, você mantém contato com os bombeiros no 199 ou 193. SAMU é 192, Polícia Militar é 190. E hoje estão de plantão os bombeiros, o Thiago e o Wilson, nas próximas 24 horas.
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9: É isso aí, Diogo e De Luca e Kleber e Cauã cantando Perna Grossa. Meio-dia e 30. Boa tarde pra você.
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14: Pois é, ela.

0: Meio-dia e 33. 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
1: Olha o show chegando aí, né? O show chegando, 12:37, 27 graus de temperatura. E tocando no seu rádio, João Neto e Frederico Panda e a Mariana Fernandes. Toca aquela. Boa tarde.

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4: Meio de 44, hein? Tem lançamento aqui no programa também com a Ludmilla. Pode ser. Boa tarde pra você.

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5: Para que servem os moinhos? Essas máquinas servem principalmente para a moagem de grãos vegetais e de tubérculos, que produzem a farinha. Podem ser movidos por força de vento, de água, tração animal e eletricidade. A invenção do moinho está ligada à fabricação do pão, um dos alimentos mais antigos produzidos pelo homem. O moinho de água, criado há mais de 2000 anos, ao ser difundido pela Europa durante a Idade Média, provocou uma verdadeira revolução industrial.
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0: Previsão do tempo.
1: Boa tarde. A presença de uma forte massa de ar seco e quente proporciona uma tarde relativamente aproveitável, com temperatura alta para os padrões aí para a época do ano. Máximas próximas ou acima dos 30 graus, 33, 35 graus, calorão. Os ventos predominantes do quadrante noroeste a nordeste atuam com rajadas acima dos 40, 50 km por hora. E vai seguindo com o tempo seco ao longo dessa terça, quarta, com temperatura acima dos 33, 35 graus, calorão, ventoso, propício aí para quem vai plantar soja, milho, feijão, enfim, as culturas aqui da região. Só que lembrando que durante o decorrer da quinta para sexta-feira vai passar uma frente fria. E essa frente fria ela deve estar provocando aumento das nuvens com previsão de chuva, risco para ter formação de algumas tempestades, algum granizo, algum vendaval, não dá para descartar, e uma queda mais brusca da temperatura direcionada aí para o fim de semana. Peter Scheuer, meteorologista, com a previsão do tempo.
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4: 1:10.
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um dueto insólito. Quem caminha pelas terras da Capadócia, no coração da Turquia, é imediatamente tomado por uma profunda sensação de estranhamento e encanto. Diante dos olhos, desdobra-se um cenário que desafia a lógica terrestre. São torres de pedra que parecem se erguer em prece em direção ao céu. Vales ondulados que imitam as ondas de um mar petrificado. Uma paisagem que evoca um mundo quase extraterreno. No entanto, o mais extraordinário nesse lugar não está na beleza incomum de suas formas. O que é espetacular é o dueto que ali se estabeleceu entre a engenharia divina e a criatividade humana. Uma parceria sublime que atravessou os milênios. Há milhões de anos, o arquiteto do universo preparou a tela. Cinzas vulcânicas cobriram o solo, solidificando-se em uma rocha macia, o tufo. Por cima, a lava moldou uma capa protetora mais dura. E o tempo, esse operário silencioso, acompanhado pelo cinzel invisível do vento e das chuvas, começou a esculpir. Século após século, os dedos invisíveis de um criador insuperável desenharam aquelas colunas, desgastando o que era frágil e preservando o que era forte. Cada curva daquelas rochas traduz um traço da paciência divina, revelando que a natureza nada mais é do que a arte do Criador em constante movimento. Entretanto, a sinfonia não parou na geologia. Para que o dueto fosse perfeito, Deus convocou sua obra-prima, o homem, feito à sua imagem e semelhança. Ao se deparar com aquela paisagem inacreditável, a criatura humana sintonizou-se com o ambiente. Com inteligência e sensibilidade, percebeu que a rocha esculpida por Deus guardava a promessa de um lar, de um refúgio, e começou a agir. Onde a natureza oferecia o mistério das formas exteriores, a engenharia humana esculpiu a história em seu interior. Cidades subterrâneas inteiras foram cavadas, descendo andares e mais andares nas entranhas da terra. Labirintos de pedra que abrigaram milhares de almas em momentos de dor e perseguição. Os cristãos não foram os primeiros, nem os únicos a usarem a região como fortaleza. O local foi disputado e habitado por vários povos que chegaram a transformar as cavernas e túneis subterrâneos em complexos habitacionais defensivos. E os homens também esculpiram santuários no coração das chaminés de rocha. Templos onde as preces do passado ecoavam, subindo aos céus junto com a fumaça das lamparinas. O interior das pedras transformou-se em arte viva, decorada com pinturas que retratavam a fé, enquanto o exterior continuava sob a guarda dos ventos. Esse dueto nos recorda a nossa própria essência espiritual. Somos, por excelência, herdeiros da capacidade criativa de Deus. Quando nos unimos às leis da natureza com respeito, reverência e inteligência, somos capazes de transformar o rude em belo, o deserto em santuário, a rocha bruta em abrigo de amor. Naquela paisagem de rara beleza, o Criador e a criatura assinaram juntos uma das artes mais impressionantes da Terra. Um dueto que canta através das eras, que a beleza máxima nasce quando o homem reconhece os traços de Deus e decide participar ativamente.

E assim chegamos ao final de mais um Momento Espírita. 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

0: Olá, gente boa! Chegou quem vocês queriam que chegasse. Valde Show com o Show da Tarde, diretamente da sua Rádio Progresso 106,9 FM de Clevelândia, Paraná. Estou aqui por você, com você, sempre com você. Aquele abraço a todos vocês, nossos amigos ouvintes, que estão todos os dias conosco. Obrigado, gente. Obrigado por partilhar da nossa programação. Eu, boa tarde da Valde Show, boa tarde do nosso DJ Show, nosso amigo Cacau Show. E o Ed Show dando seu boa tarde também.
1: Boa tarde a todos que estão na escuta. Segundo, começo da semana.
0: E vamos então com as primeiras músicas. Gauchão, hein, povo?
1: Berenice Zambuja, Panela Velha. João Luiz Correia, Gauchão de Apartamento. Lobisomem, Me Tapa de Novo.

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0: Agora com mais 49 minutinhos, quase 14h, né? 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Oi, Valdi. 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E agora tem mais música aí de show.
1: Chiru Missioneiro, Amassando Bombril. Garotos de Ouro, obrigado patrão velho. Mano Lima, João Balaio.

A gente quer agradecer o carinho de todo esse Brasil que nos recebe com a maior alegria do mundo. Nesse CD ao vivo que a gente fez com o maior prazer e carinho, mostrando o trabalho de longos anos de amizade, de sofrimento, de alegria, de tristeza. Esse CD foi dedicado a cada um de vocês que nos prestigiou todos esses anos. Um beijo a todos e o carinho dos garotos de ouro, que Deus abençoe a todos.

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0: 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E agora é com você, Edson.
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0: Obrigado.
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0: atenção aí, Cacau Show. Conte-me, porque eu tô sem hora hoje. Tô sem relógio. Ah, é 2:24. 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
0: 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Quem não conhece o Matheus, vai lá conhecer e vai lá conferir o que ele falou aqui para nós. E agora, aproveitando, vamos com música bonita. João Luiz Correia, Lá na Campanha. Cristiano Quevedo, Gaúcho Coração. Garotos de Ouro, Não Chora, China.

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0: Do meu coração, agora são 2 horas com 47 minutos. 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Que recado tem agora? Temos música ou tem recado aí, Cacau? Música então, Edson.
1: Música. Mano Lima, de pai pra filho. Irmãos Bertucci, ou de casa. Os mirins, barbaridade.

0: E gente boa, vamos fazer a nossa oração de hoje. Hoje dia de São Roque, protetor das pessoas portadoras de doenças infecciosas. Veneração a São Roque, em nome do Pai, do Filho e do Espírito Santo. Amém. Veneramos a vós, São Roque, por proteger as pessoas que têm doenças contagiosas e aquelas que estão ao seu lado, por cuidar de outros tipos de enfermos que se encontram em seu leito de morte, esperando apenas o chamado de Deus. É que não nos cansamos de elevar o vosso nome a Deus, Pai Todo-Poderoso. Somente uma alma para a bondosa, como uma alma bondosa como a vossa, poderia ter tanta luz e tanta misericórdia a oferecer. Por tudo isso e pela grandeza do Espírito, nós os veneramos e oramos diariamente por vós, agradecendo as bênçãos alcançadas por cada um dos fiéis que reconhece o vosso trabalho divino. Amém, amém. Em nome do Pai, do Filho e do Espírito Santo. Amém. E é isso aí, gente boa. Tudo que é bom dura pouco, o que demais enjoa. Resta-nos agradecer a sua sintonia, prometendo de voltar amanhã, se Deus quiser e Ele quer. Fica o tchau da Volta Show, o tchau do nosso DJ Show, nosso amigo Cacau Show e o Pistanejo. Até. Fui.
1: Fui.
0: E o tchau do Ed Show.
1: Tchau a todos. Ficam com Cacau Show.
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segunda-feira, 17 de agosto de 2026. O ministro do STF, Flávio Dino, afastou o sobrinho do governador do Maranhão, Danilo Brandão, do cargo de presidente do Tribunal de Contas do Estado. Segundo o magistrado, o órgão não pode ser presidido por uma pessoa que figura no epicentro das investigações sobre homicídio, mau uso de recursos públicos, cobrança de propinas e pagamentos fraudulentos. Daniel Brandão é citado na investigação sobre obstrução de justiça de um assassinato que ocorreu no Maranhão em 2022, antes dele ser indicado ao TCE. Segundo o inquérito, o condenado pelo homicídio era o operador em tratativas de pagamentos ilícitos ao grupo de Brandão. O ministro da Fazenda, Dário Durigan, declarou que um dos caminhos para abordar a situação fiscal no Brasil é ter juros civilizados. Ele também argumentou que a política fiscal é uma das áreas em que o governo federal tem mais capacidade para intervir e melhorar a situação econômica do país. A declaração foi feita durante um evento realizado em São Paulo. Uma propaganda política do primeiro-ministro de Israel, Benjamin Netanyahu, classificou o prefeito de Nova York, Zohran Mamdani, como inimigo. O prefeito declarou recentemente que Netanyahu não é bem-vindo em Nova York e que gostaria de prender o premier israelense caso ele visitasse a cidade. Ele aparece ao lado de outros desafetos do premier, como o líder supremo do Irã e o presidente da Turquia. A propaganda apela para a defesa nacional de Israel como motivo para o público reeleger Netanyahu. A eleição em Israel está marcada para o dia 27 de outubro. No horário de Brasília, 3 e 2.

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2: 3 e 5.
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0: Caetano Veloso sozinho, a primeirinha, né? Para iniciar o programa, o Pistaneja da sua Progresso FM, sua 106.9, neste momento aqui comigo com o Cacá, né? Um abraço para todo mundo, super semana para todos nós, né? É, o mês está indo e bom, é mês de agosto, estamos aí na penúltima semana em cheia, né, do mês de agosto, porque hoje já é dia 17 de agosto, né? 2026, um abraço para quem está de aniversário hoje aí, curtiu o final de semana, então tudo certinho, todo mundo aí no trabalho também, né? Tarde boa, tarde quente, em clima de verão, né? 28 graus neste momento, 28 graus. E subindo, né, a temperatura. Tá boa, agradável. Vamos aproveitá-la. Então a tarde tá gostosa. Vai trabalhando, você que tá próximo a gente aqui, né? Na Coronel Manuel Ferreira Belo, também no centrão da cidade. Galera nos bairros da cidade, no interior, na região toda. E em qualquer lugar. Bom, daqui a pouco, claro, vamos destacar o esporte. Final de semana tivemos Brasileirão, Série A, Série B, confrontos importantes, goleadas, alguns resultados, né, surpreendentes também, e tudo mais por aqui. Os nossos veteranos jogaram no final de semana, também a gente vai destacar os resultados. Futsal também tivemos movimentação na Série Ouro e muito mais, né? Tudo por aqui na primeira hora, aqui comigo. Você pode participar, é claro, pode pedir sua música especial, daqui a pouco tem flashback também, né? Que é o 991-13-9386, 991-25-7176 e na rdprogresso.com.br.
1: Mari Fernandes.

0: coisa linda.
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6: Legal, um abraço para todo mundo, né? Ligadaços na 106.9, é o Pistanejo. Você que tá um pouco mais distante aí, né? Alô, região toda, né? Ouvindo a programação Super Segundona, 17 de agosto. No final de semana, os veteranos do futebol de Cleveland estiveram atuando, né? Tivemos dois amistosos, o elenco do Tabu Master jogou em São Domingos, Santa Catarina, jogou lá e venceu lá. Tabu 3, São Domingos 1, gols marcados pelo Rafael, marcou duas vezes, e o Baixo marcou outro gol. Vitória clevelandense 3-1 lá em São Domingos. O elenco da Associação Masters Cleveland, a AMC, esteve jogando ontem, no domingo, ali no estádio municipal de Mariópolis, recebendo os veteranos da ABB de Toledo. Esse jogo foi especial, comemorativo ao lançamento, inauguração, portanto, do novo jogo de camisa aí da equipe da AMC, né? Inclusive ficou muito bonito. Parabéns à diretoria aí. E em campo deu o Cleveland também. A AMC venceu a partida, até com uma certa facilidade até, né? A AMC 4, Toledo 2, mas tivemos boas chances de ampliar ainda mais esse placar aí, né? Gols marcados pelo Jesco duas vezes, marcou dois gols o Jesco, o Pedrinho e o Marcinho marcaram os outros gols. E a MC e Toledo. Depois, claro, do encontro de confraternização ontem pela manhã, no domingão, todos foram para o almoço de confraternização, reunindo aí convidados, patrocinadores, atletas, né? E foi realizado lá mesmo no restaurante do Fábricas, lá na cidade de Mariópolis mesmo, né? Inaugurando um novo uniforme da equipe clevelandense da AMC com uma boa vitória, 4-2. Inclusive, o próximo jogo, o jogo de volta, já está definido, né? Está definido, vai acontecer no mês de novembro, no comecinho do mês de novembro, a equipe da AMC vai estar jogando lá, na cidade de Toledo, né? Vai realizar aí a partida de volta lá, né? Exatamente, jogo bom, equilibrado. Lembrando que a equipe de Toledo também jogou no sábado, eles estiveram jogando o não campo, mas suíço, contra a ABB de Francisco Beltrão. Depois jogaram ontem ali em Mariópolis contra a equipe de Cleveland. Então, devolver a visita no mês de novembro. Brasileirão na Série B, tivemos jogos importantes no final de semana, né? Já na sexta-feira, Ponte Preta e Náutico 1-1, São Bernardo 0, Brusque 1, Sport 2, Londrina 1, mais uma derrota para o time de Londrina. Ceará 1, Cuiabá 3, Atlético Goianiense 0, Vila Nova 2. Também no sábado, Criciúma venceu Goiás por 1-0. Juventude e Fortaleza ficaram no 0-0. E a equipe do Operário Ponta Grossa, a gente até comentou esse jogo, enfrentou o Avaí em casa. E a gente torceu para que a equipe de Ponta Grossa vencesse a partida, ou pelo menos empatasse, né? Para somar pontos, estava bem posicionado na classificação. Acabou perdendo o jogo aí, no Germano Krieger, lá em Ponta Grossa. Operário 1, Avaí 2. Então, o Fantasma deu uma despencada com essa derrota em casa. Estava em terceiro, agora caiu para a quinta posição, né? Dali, quase saindo da zona de classificação ali, de tentar uma classificação para a Série A para o ano que vem. Mas ainda tem boas condições. O que mais que tivemos ainda? O América Mineiro 1, Atlético 3, e o CRB e o Novo Horizontino ficaram só no 0. Lidera o Criciúma com 43, Juventude vem depois com 39, Vila Nova terceiro com 37, Fortaleza 36, Operário Ponta Grossa é quinto colocado com 35, e o Sport também tem 35, esses são os seis primeiros. Lá embaixo estão o Avaí com 23, Londrina 20, América Mineiro com 11, a Ponte Preta é a lanterninha com 10 pontos conquistados só, né? Tem que dar uma reagida aí. Próxima rodada da Série B, a 23ª, está programada agora para o meio de semana.

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10: É comigo mesmo, hein? Vamos que vamos até as 18 horas. O Pistaneja, na primeira hora aqui ao vivo, né? 3h42. Vamos lá então com mais informações do esporte final de semana. Tivemos futsal Série Ouro, que é a série principal, né? Do futsal do Paraná. É, o Paraná Clube venceu o Itaipulândia por 5-2. O São Miguel do Iguaçu empatou. A equipe do Chopinzinho, foi em São Miguel esse jogo aí, 1-1. Palmas e Mufatão Cascavel também empataram em Palmas, ficou no 2-2. O Campo Mourão 4, Moarama também 4. Ainda tivemos a equipe do Ampere, jogou no final de semana o jogo, foi Ampere, né? A equipe do Ampere enfrentou o Manuel Ribas e acabou perdendo em casa. Ampere 0, Manuel Ribas 2. O elenco de dois vizinhos goleou Guarapuava por 6-1 para dois vizinhos, hein? Dois vizinhos. E o clássico das penas, no sabadão à noite, Marreco e o Pato, deu Marreco. Marreco 3, Pato Futsal 1, em Francisco Beltrão. A liderança é do Pato com 28. Em segundo vem o Marreco com 24, terceiro o Campo Mourão com 23, em quarto está o Dois Vizinhos com 21. Esses são os primeiros colocados. A equipe de Palmas não está bem. É, lanterninha da Série Ouro com apenas 8 pontos. A equipe do Palmas Futsal, 8 pontos conquistados até o momento. Próxima rodada teremos então no final de semana, só no outro final de semana, né? Final do mês, dia 29, mais uma rodada da Série Ouro. Brasileirão da Série A, com muitos gols no fim de semana, hein? A 23ª rodada, Fluminense e Palmeiras, o Flu virou que virou para cima do Verdão e venceu a partida. Fluminense 3, Palmeiras 2. 3-2. Aí o Atlético Paranaense empatou com o Bragantino em 1-1. São Paulo e Coxa também empataram em 1-1. Chapecoense e Bahia, 6 gols na partida e deu empate também. Arena Condá em Chapecó, Chape 3, Bahia também 3. O Vasco foi goleado pelo Santos, São Januário, Neymar e companhia. Vasco 0, Santos 3, no final de semana, essa partida aí, né? O que mais tivemos? Ah, o Atlético Mineiro que venceu o Grêmio, né? Por 3-0, só deu o Atlético no jogo. Atlético 3, Grêmio 0. Foi em Belo Horizonte. O Flamengo foi a goleada do final de semana, goleou o Mirassol por 5-1. Todo mundo fez gol aí. Vitória 1, Botafogo 0. Corinthians perdeu em casa para o Cruzeiro. Coringão 1, Cruzeiro 2. E hoje tem mais jogo. Hoje às 8 da noite no Beira Rio, Porto Alegre, Internacional e Remo estarão se enfrentando. O Inter vai tentar uma vitória para escapar da zona de rebaixamento, né? Porque o Inter está lá na zona de rebaixamento com 23 pontos. E o Remo também está, né? O Remo tem 22. Então é um jogo dos clubes que estão em situação ruim aí no campeonato. Palmeiras lidera, perdeu, mas continua liderando com 48 pontos. Em segundo, o Flamengo com 45, terceiro, o Atlético Paranaense com 41. Fluminense é quarto com 38. Aí vem Cruzeiro 36, vem o Bahia com 34, Bragantino 32, Atlético Mineiro 32, Corinthians é nono com 32, o Curitiba é décimo com 31. Lá embaixo estão Internacional 23, Remo 22, Vasco 22 e Chapecoense com apenas 11 pontos. Viveiros é o artilheiro com 14 gols. Viveiros do Atlético Paranaense. Mas o Pedro fez 2, né, ontem. O Pedro vem aí com 14 também. O Pedro do Flamengo. Bom, a próxima rodada do Brasileirão só para o próximo final de semana.

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1: E o melhor flashback, agora é o nosso flashback nacional. A gente vai mandar o Rei Roberto Carlos, porque hoje completa 2 anos que o Roberto esteve em Chapecó. Inclusive, estive lá assistindo o show. Eu lhe ofereço flores na cidade de Chapecó, 2024, no dia 17 de agosto de 2024. Ele esteve fazendo um showzaço ali em Chapecó, o Rei Roberto. Eu estive presente lá assistindo, acompanhando esse show aí, né? Do Rei Roberto. E hoje completando aí 2 anos já, né? Essa presença dele ali em Chapecó. A gente vai mandar aqui duas velhinhas aqui pra gente recordar, né? Os tempos da Jovem Guarda, hein?

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1: É o amante chamado antiga, o rei Roberto Carlos, né? 3:30 faltando para as 4, fechamos a primeira hora do programa. Pois é, né? Mas o Pissaneja segue até as 6 da tarde, né? Até as 18 horas. Às 18 tem a oração da Ave Maria e depois Mauro Fernando com postais da querência aqui na sua 106.9, tá bom? Super semana para todo mundo aí, né? A gente se fala amanhã, a partir das 3 da tarde aqui na Progresso.

0: Segunda-feira, 17 de agosto de 2026. O presidente do Tribunal Superior Eleitoral, Cássio Nunes Marques, defendeu os embaixadores estrangeiros, o sistema eleitoral brasileiro. O magistrado também expressou preocupação com o uso de inteligência artificial durante a disputa de votos. De acordo com ele, a corte desenvolveu um plano de ação para o uso responsável de ferramentas de IA ao longo das eleições. Compareceram 86 embaixadores, juntamente com o coordenador residente da ONU e o encarregado de negócios da União Europeia. As ações das Casas Bahia acumulam desvalorização de quase 82% no ano. Com 17 bilhões e 300 milhões de reais em dívidas, a empresa entrou com um pedido de recuperação judicial e tenta evitar o vencimento antecipado de mais de 10 bilhões em contratos. A varejista já fechou cerca de 300 lojas, demitiu 3 mil funcionários e reduziu os estoques em mais de 1 bilhão de reais entre março e junho. A companhia informou que pretende manter as operações durante a recuperação judicial. A projeção de crescimento do PIB brasileiro para este ano permaneceu em 1,98%. Para o ano que vem, a expectativa recuou de 1,52% para 1,50%. A estimativa para 2027 acumula 4 recuos seguidos. Os dados estão no boletim Focus, divulgado pelo Banco Central. O governo iraniano alterou a política do país de defensiva para totalmente ofensiva. A informação foi confirmada por um alto funcionário do regime à agência de notícias Reuters. Segundo a autoridade, Teerã vai intensificar as tensões no Estreito de Hormuz e em toda a região se a diplomacia com os Estados Unidos falhar, além de definir um prazo para que as tropas americanas interrompam um bloqueio militar imposto aos portos iranianos. No horário de Brasília, 4 horas 2 minutos.
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3: Quatro e cinco.
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5: Luzes na pista? Conferido. Som ajustado? Conferido. Então pode começar a festa. Este é o espaço onde a energia nunca cai. É o momento do show que agita profundamente o coração sertanejo. Agora na pista mais amada do Brasil, os sucessos sertanejos chegam um após o outro. Da canção romântica ao ritmo de festa, vivencie cada hit com emoção e lembrança. Na pista a gente se entrega à música, cantando, dançando, chorando e festejando juntos. Sertanejo significa isso: paixão, amizade, encontros e celebração, a trilha de nossas vidas. Eu sou Paulinho Marcel e te chamo para se juntar a mim nesta aventura musical. Bem-vindo ao Pistaneja, o palco das melhores músicas sertanejas do Brasil, para dar o pontapé inicial, só com o top das paradas para movimentar a pista.

0: temos muito mais pela frente. Esse foi apenas o primeiro bloco do nosso Agito Sertanejo. Fiquem ligados, mais hits chegando na Pistaneja, o lugar mais amado dos brasileiros.
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0: Visual poderoso e cheio de atitude, aposte nos escarpins com aplicações de tiras. Eles unem o toque sexy à sofisticação, perfeitos para quem ama marcar presença por onde passa. Outra super tendência é a correntaria, que traz aquele ar fashionista imediato ao sapato. Então, minha linda, comece a semana arrasando no estilo, escolha o modelo ideal e eleve qualquer produção.
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4: Fique conectado. Nova caixa inteligente de delivery mantém comida quente e bebida gelada juntas. É o que a gente descobre agora, nesta edição novinha do Tech World, deste início de semana, segunda-feira, 17 de agosto, Dia Nacional da Construção Social e também Dia do Patrimônio Histórico Nacional.
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4: A gigante chinesa do e-commerce, JD.com, começou a usar uma caixa térmica inteligente que promete resolver o problema de comida que chega fria ou bebida que esquenta no delivery. O equipamento foi instalado na moto dos entregadores e já cobre toda a região de Yizhuang, em Pequim, além de todas as cidades da China. O grande diferencial do acessório é ter dois compartimentos separados e com controle de temperatura independente. Um lado mantém alimentos gelados entre menos 5 e 15 graus centígrados, enquanto o outro conserva pratos quentes entre 40 e 55 graus. Assim, o entregador consegue transportar um sorvete e uma marmita quente na mesma viagem, sem que um estrague a temperatura do outro.
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5: Não tem mais pausa. A celebração prossegue. A pista ainda está convidativa e as canções sertanejas soam sem fim. E o ambiente é todo nosso. Teve um momento para respirar? Então agora é hora de dançar, soltar a voz e capturar cada batida. O Pistaneja recessa com energia máxima. As melodias sertanejas não cessam de ecoar. Com cada segmento, o ambiente se aquece ainda mais. Todos os hits estão aqui no Pistaneja, a pista de dança mais adorada do Brasil. Você encontra moda para os amantes, hits para dançarinos e refrões que todos podem cantar em uníssono. Então aumenta o som, convoca os amigos e segue comigo, porque a jornada musical não para. A cada canção traz um sentimento único. Eu, Paulinho Maciel, estou de volta para animar vocês com grandes hits de nossa festa. Vamos seguir a vibe da música sertaneja com o Pistaneja no comando.

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0: começamos com tudo e a energia a mil. E não tire o olho, porque a pista vai esquentando a cada nova volta. Sou Paulinho Maciel, permaneço com vocês aqui no Pistaneja. Vamos curtir o sertanejo na pista, pessoal.
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2: 4:30.
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5: Fatos. Mergulhadores explorando o naufrágio do navio Mindoro no Canal da Mancha encontraram garrafas de cerveja Guinness com mais de 162 anos de idade em perfeito estado de conservação. Encontradas no compartimento de carga da embarcação do século XIX, as garrafas foram enviadas para análise de microbiologistas na Bélgica. Os cientistas buscam mapear o DNA líquido para recriar a receita histórica e verificar se a bebida ainda é potável, o que é bem provável caso a água do mar não tenha ultrapassado a rolha. Embora não seja fã de cervejas de longa fermentação, o mergulhador Stefan Panis garantiu que está pronto para encarar um gole da relíquia alcoólica assim que os testes de segurança forem concluídos.
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5: A semana tá só começando e eu tô chegando por aqui na melhor do seu rádio com uma edição novinha em folha do Mundo Pop pra você nesta segunda-feira, 17 de agosto. Se liga aí.
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5: O alto astral de Vitor Clay está de volta em um formato super intimista e aconchegante. O cantor lançou o projeto sozinho e bem acompanhado, um álbum que resgata a essência pura da música no clássico formato voz e violão. No repertório, o artista dá uma nova roupagem a 7 dos maiores sucessos de sua trajetória, criando aquele clima gostoso de roda de violão entre amigos. E para fechar com chave de ouro, Vitor preparou um presente especial para os fãs do rock nacional, uma versão cheia de emoção para o clássico Por Você, eternizado pelo Barão Vermelho. É a pedida certa para quem quer desacelerar e curtir uma boa vibe.
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0: 4:51.
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5: Parece que o intervalo durou num piscar de olhos. A pista está prontinha. Continuamos com o melhor do sertanejo. E a festa segue no ar e a energia a mil. Retornando uma por uma. As melodias sertanejas trazem consigo danças e emoções, narrando histórias conhecidas por todos. A vibração coletiva são os corações pulsando. E a pistaneja provando porque ela é insubstituível. Porque ela é insubstituível no Brasil. Aqui é o Paulinho Marcial, seguimos juntos nessa grande celebração sertaneja. Vem aí mais uma parte do Pistaneja, porque a nossa música nunca dá uma pausa. Segure-se, vamos aumentar o ritmo.

0: pista ditando o passo, a música tomando conta. Estamos só no começo da festa. Agora chegou o instante de um suspiro ligeiro, apenas para harmonizar a energia. No entanto, agora é um instante para uma pausa rápida, somente para acertar a energia.
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4: Cinco e sete. 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
1: Oi, oi, de volta com o Flash Star. Eu sou Priscila Peri, tudo o que tá rolando na vida das celebridades. E um papo sincero ao videocast Conversa Vai, Conversa Vem, do jornal O Globo. Débora Seco revelou que o filme Bruna Surfistinha 2 será oficialmente sua despedida dos papéis sensuais. A atriz explicou que a decisão veio de forma muito natural durante as gravações do novo longa. Para ela, interpretar essa personagem fecha com chave de ouro um ciclo marcante da sua carreira e abre espaço para contar histórias de mulheres em outros momentos de vida. Na entrevista, Débora também refletiu sobre como o amadurecimento mudou suas prioridades. Se antes o trabalho ocupava quase 96% do seu tempo, hoje ela faz questão de ter espaço para estudar, descansar, ficar com quem ama e construir relações verdadeiras. Além disso, a estrela comentou como lida com a pressão estética, garantindo que cuida da beleza sem neuroses, priorizando sempre a saúde e o bem-estar acima de tudo. Uma mulher consciente, forte e que sabe exatamente o que quer. Isso se chama amadurecimento. Esse foi o seu Flash Star. Beijos e até.
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0: Minha lindona, umedeça o corpo no banho e aplique uma misturinha de açúcar refinado com sabonete líquido suave. Massageie delicadamente nos cotovelos, nos joelhos e nos pés até sentir os grãos se dissolverem por completo. Enxague bem a pele e finalize com o hidratante preferido para garantir um toque aveludado. Comece a semana renovando a sua pele com esse cuidado simples e super eficaz.
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2: O descanso terminou. Voltamos com tudo no ritmo sertanejo que amamos. Enquanto as modas desfilam, a galera mantém o ritmo cantando. As novas emoções são despertadas por cada música. As novas emoções são despertadas por cada nova música. A multidão continua entoando canções, trazendo sentimentos inéditos a cada melodia.

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0: temperatura subiu na pista. Os hits sertanejos iluminaram a noite e o bloco foi simplesmente eletrizante. Entretanto, é tempo de uma rápida respirada. Não se mexa, porque vem aí um bloco ainda mais explosivo, repleto de sucessos para você cantar e dançar. Eu sou Paulinho Maciel. Não saiam daí, logo mais tem muito mais emoção na pista Neja, a pista mais amada do Brasil.
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3: 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O pacato vilarejo de Trin-sur-Bèze reuniu milhares de visitantes na França para celebrar o Porcalhete, um festival famoso por seu inusitado campeonato de imitação de porcos. O evento atrai desde turistas e estudantes internacionais até competidores experientes dispostos a soltar os melhores grunhidos para os jurados. Nesta 43ª edição, o grande campeão foi o veterano Noel Jammet, de 59 anos, que deu um show de interpretação suína e faturou o título da competição pela 10ª vez na carreira. O decacampeão revelou que seu maior sonho agora é levar a sua habilidade peculiar para as páginas do Guinness Book.
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4: 5:30.
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3: A temperatura subiu na pista. A batida rolou e a emoção já capturou os corações. Hora de dar uma interrupção ligeira. Apenas para energizar. Sou Paulinho Maciel e continuamos juntos nessa festa. Está começando mais um segmento da Pistaneja, a pista sertaneja mais animada do rádio.

0: ambiente fervilhou, as melodias fluíram e o sentimento já envolveu. É o tempo de dar aquela parada rápida, só para revitalizar as forças. Não mude de lugar, porque em breve voltamos com grandes hits na Pistaneja. A pista mais amada do Brasil.
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3: 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A modelo de conteúdo adulto Cici Rose, de 27 anos, virou piada na internet ao afirmar que não acredita que o homem realmente pisou na Lua em 1969. Por trabalhar com cenários e produções de vídeos, a canadense se convenceu de que o pouso na Lua foi gravado em um estúdio de cinema. Cética com a história oficial, ela decidiu se oferecer à NASA como voluntária para a próxima viagem espacial. A jovem quer ir pessoalmente ao satélite natural para checar a verdade com os próprios olhos, mesmo admitindo ter medo do impacto da pressão espacial na sua artrite. Sem medo de parecer ridícula, a influenciadora garante que prefere fazer perguntas estúpidas e viajar ao espaço do que aceitar cegamente o que está nos livros de história. E você, acredita ou não que o homem já pisou na Lua, hein?
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3: O intervalo terminou. Agora seguimos para a reta final de nossa celebração sertaneja. Prepare-se para a seleção de maiores sucessos que vão desfilar. E como sempre, o melhor está reservado para o fim. Os últimos hits estão a caminho. E você já sabe, o melhor está reservado para o me. Permanece conosco, cantando, exultando e trazendo parte dessa pista tão amada por todo o Brasil. Preparem-se para os hits finais que vão arrematar este programa com perfeição. Aqui é o Paulinho Maciel. Convido você para ficar até o encerramento, pois vamos iniciar o último bloco do Pistaneja, a festa sertaneja que segue sem parar.

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5: passa a apresentar neste momento a oração do Ângelus.
6: Lá nessa quarta-feira vamos juntos rezar o Ângelus, essa oração em que nós nos colocamos diante de Deus pedindo a intercessão e proteção de Maria Santíssima, nossa mãe. O anjo do Senhor anunciou a Maria e ela concebeu do Espírito Santo. Ave Maria, cheia de graça, o Senhor é convosco, bendita sois vós entre as mulheres e bendito é o fruto do vosso ventre, Jesus. Santa Maria, Mãe de Deus, rogai por nós, pecadores, agora e na hora de nossa morte. Amém. E Maria respondeu: eis aqui a serva do Senhor, faça-se em mim segundo a vossa palavra. Ave Maria, cheia de graça, o Senhor é convosco, bendita sois vós entre as mulheres e bendito é o fruto do vosso ventre, Jesus. Santa Maria, Mãe de Deus, rogai por nós, pecadores, agora e na hora de nossa morte. Amém. E o Verbo divino se fez carne e habitou entre nós. Ave Maria, cheia de graça, o Senhor é convosco. Bendita sois vós entre as mulheres e bendito é o fruto do vosso ventre, Jesus. Santa Maria, Mãe de Deus, rogai por nós, pecadores, agora e na hora de nossa morte. Amém. Glória ao Pai, ao Filho e ao Espírito Santo, como era no princípio, agora e sempre. Amém. Rogai por nós, Santa Mãe de Deus, para que sejamos dignos das promessas de Cristo. Oremos. Infundi, Senhor, em nossos corações a vossa graça, para que nós, que reconhecendo pela anunciação do anjo a encarnação de Jesus Cristo, vosso Filho, cheguemos por sua paixão e cruz à glória da ressurreição. Pelo mesmo Cristo, nosso Senhor. Amém. E por intercessão da Virgem Maria, desça sobre você, sobre tua casa, sobre tua família, a bênção de Deus, Todo-Poderoso, Misericordioso, Ele que é Pai, Filho e Espírito Santo. Amém.
5: Se encerra neste momento a oração do Ângelus.
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nos galpões da vida, onde o mate chia e a tradição se faz presente, é que se forja o verdadeiro espírito do Sul. Assim segue o Postais da Querência, firme como tronco de angico, levando no peito o orgulho de ser gaúcho e na alma o compasso da gaita que embala nossas raízes. Um taura de respeito, que honra o pago e mantém viva a chama da querência, mostrando que tradição não se explica, mas se vive, se sente e se canta. Com Xana Miller, um vistaço na tropa. Senhora dos Versos, na voz de Nilton Ferreira e Jari Terres, e Rogério Melo canta pequenos fragmentos de um ritual.

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Senhora, deusa da poesia, quisera eu ter um dia mais que tua lépida presença de aporfia.

mais fé no Senhor, Deus dos campos. E acalme assim o espírito com ânsias do imediato. Que o vento não leve os mais de mil poemas que rondam a todo momento a mente e alma dos

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Postais da Querência, um programa de música nativista e regionalista no seu rádio. E este é o nosso canto gaúcho de todo dia aqui nos 106.9. São 18h34, 23 graus de temperatura no centro da cidade. Renato Jaguarão canta no programa Voltando para a Querência. Renato Borghetti, a sua gaita ponto, Tio Bilia na Oito Baixos e Regis Marques e grupo Gritos de Liberdade.

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6: E vai seguindo com o tempo seco ao longo dessa terça, quarta, com temperatura acima dos 33, 35 graus, calorão, ventoso, propício aí para quem vai plantar soja, milho, feijão, enfim, as culturas aqui da região. Só que lembrando que durante o decorrer da quinta para sexta-feira vai passar uma frente fria. E essa frente fria, ela deve estar provocando aumento das nuvens com previsão de chuva, risco para ter formação de algumas tempestades, algum granizo, algum vendaval, não dá para descartar, e uma queda mais brusca da temperatura direcionada aí para o fim de semana. Peter Scheuer, meteorologista, com a previsão do tempo.
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8: Olá, amigos, quem fala é Edson Dutra, gaiteiro e cantor dos Serranos. 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

0: Atenção, radialistas de todo o Brasil. É hora de noticiar os fatos que ajudam a construir um novo país. Direto dos estúdios da Empresa Brasil de Comunicação, em Brasília, vem aí a Voz do Brasil.
1: Em Brasília, 19 horas.
0: Está no ar a Voz do Brasil. As notícias do governo federal que movimentaram o país no dia de hoje.
2: Olá, boa noite.
1: Boa noite para você que nos acompanha em todo o país.
2: Segunda-feira, 17 de agosto de 2026.
1: Vamos ao destaque do dia.
2: Petrobras confirma a existência de petróleo no litoral do Amapá.
1: Empresa seguirá com estudos para determinar a quantidade e a qualidade do óleo encontrado. Luana Karen.
3: O poço onde a Petrobras encontrou petróleo está localizado a cerca de 175 quilômetros da costa do Amapá, a uma profundidade de quase 2.900 metros.

0: Na apresentação da Voz do Brasil, eu, Mariana Jungmann e Luciano Seixas.
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0: É na costa do Amapá que foi descoberta uma nova riqueza do Brasil.
1: A Petrobras anunciou a existência de petróleo num poço que está sendo perfurado pela empresa.
0: Assim que concluída a perfuração, será feito o levantamento da quantidade de petróleo na região.
1: Hoje, autoridades visitaram um navio sonda da empresa, embarcação adaptada para a perfuração de poços em águas profundas e ultraprofundas.
2: Com a descoberta da Petrobras da presença de petróleo em poço perfurado na margem equatorial, uma comitiva do governo federal visitou nesta segunda-feira o navio sonda da empresa. A embarcação está localizada em região de águas profundas no litoral do Amapá. De acordo com a presidente da Petrobras, Magda Chambriard, o poço começou a ser perfurado em outubro do ano passado e em mais alguns dias deve ter o trabalho de avaliação concluído.
3: Nós descobrimos óleo, né, no poço morfo, mas que até agora confirmou todas as nossas expectativas de um potencial relevante de petróleo na margem equatorial, mais especificamente no litoral do estado do Amapá. Esse poço vai acabar nos próximos talvez 15, 20 dias, né? Vamos ver quando é que ele acaba. Logo a seguir, nós temos que delimitar essa descoberta, ou seja, a gente tem que saber quanto é que de petróleo tem de fato nessa área, né?
2: Na semana passada, a Petrobras já havia confirmado a presença de hidrocarbonetos na região. Os hidrocarbonetos são compostos orgânicos formados exclusivamente por átomos de carbono e hidrogênio, e onde são encontrados indicam presença de petróleo e gás natural. Com a exploração de novos poços, a Petrobras pretende garantir segurança energética para o futuro, como destaca o ministro de Minas e Energia, Alexandre Silveira.
4: Que a gente possa se orgulhar de ter assim, 90% da nossa energia elétrica limpa e renovável e 50% da matriz geral. E, portanto, nenhum brasileiro em sã consciência pode abrir mão da sua soberania e das suas riquezas naturais para poder combater miséria, combater fome e fazer desenvolvimento.
2: O poço onde a Petrobras encontrou petróleo está localizado a cerca de 175 quilômetros da costa do Amapá, a uma profundidade de quase 2.900 metros. De acordo com a Petrobras, atualmente cerca de 80% do petróleo extraído no Brasil vem do pré-sal. Essa exploração deve chegar ao pico até 2035. Indicando a necessidade de outras fontes de combustível fóssil. Reportagem Luana Karen.
0: Como deve ser o ensino de arte nas escolas? O Ministério da Educação homologou diretrizes para o ensino do componente curricular na rede de educação básica.
1: O documento estabelece que o ensino deve ser organizado em quatro eixos: artes visuais, dança, música e teatro.
0: O anúncio dessas diretrizes ocorreu hoje. A repórter Thaís Antônio acompanhou tudo e traz os detalhes ao vivo para a gente aqui no estúdio. Boa noite, Thaís.
5: Boa noite, Mariana. Boa noite, Luciano e ouvintes da Voz do Brasil. De acordo com as novas diretrizes, o ensino de arte nas escolas deve aproximar os estudantes das diferentes formas de fazer e vivenciar a disciplina. E para isso ser feito, a arte deve ser dividida em quatro componentes curriculares: artes visuais, dança, música e teatro. O texto complementa a Base Nacional Comum Curricular, que estabelece os conhecimentos, competências e habilidades esperados dos estudantes ao longo da educação básica. Com isso, as escolas passam a ensinar conteúdos, métodos e processos de criação em arte como prática educativa e não apenas como atividade secundária ou recreativa. Outro destaque é a aproximação entre professores, artistas e mestres e mestras das culturas populares. A resolução reconhece a importância de incluir esses saberes no processo educativo por meio de um trabalho colaborativo com professores de artes visuais, dança, música e teatro, como explica o ministro da Educação, Leonardo Barchini.
6: Primeiro, a gente fortalece as quatro linguagens separadamente. Elas obviamente atuam em conjunto, mas a gente fortalece cada uma das quatro linguagens: as artes visuais, a música, a dança e o teatro. E a gente reconhece que na formação de professores com essas diretrizes, também também precisaremos ter habilitação em cada uma dessas especificidades, dessas quatro linguagens, teremos que ter formação específica. Então, isso eleva o ensino das artes a outro nível.

0: aconteceu.
1: A resolução também define orientações para a organização do currículo, a distribuição dos professores, a estrutura física e pedagógica das escolas e os processos de avaliação. Todas essas medidas devem considerar princípios como equidade, acessibilidade, inclusão e justiça social. Mariana e Luciana, com vocês.
2: Obrigado pelas informações, Thaís Antônio.
3: A malária é caracterizada por febres altas, calafrios, tremores, dores de cabeça, podendo estar associada também a vômitos e náuseas.
2: Causada principalmente pela picada de mosquitos infectados, a maior parte de casos da doença estão no norte do país.
3: Mas, no ano passado, caiu o número de infectados pela malária, bem como de óbitos em função da doença.
4: A malária contaminou cerca de 118 mil pessoas no ano passado, 15% a menos do que em 2024. Os resultados foram apresentados nesta segunda-feira, durante um congresso da Sociedade Brasileira de Medicina Tropical. O número de mortes em função da doença também caiu, especialmente na região amazônica, que concentra o maior número de casos, como disse o ministro da Saúde, Alexandre Padilha.
5: 2025 nós tivemos uma redução de mais de 50% dos óbitos por malária, mais de 40% de redução de malária em terra indígena, mais de 40% de malária em áreas de assentamento rural, assentamentos na região amazônica brasileira, que é uma das duas regiões com maior incidência de casos de malária. E tivemos o menor número de internações por malária.
4: Em menor escala, a infecção pode ocorrer devido à transfusão sanguínea, compartilhamento de agulhas contaminadas ou da gestante para o bebê. Mas o principal modo de transmissão é pela picada de fêmeas infectadas do mosquito Anopheles, também conhecido como carapanã ou mosquito prego. De acordo com o presidente da Sociedade Brasileira de Medicina Tropical, Gustavo Romero.
6: Por isso, a gente tem às vezes muita dificuldade, né, de definir exatamente aquela população que efetivamente está em risco, né? Os mosquitos se mexem, né? E os mosquitos crescem com as variações climáticas, que é outro detalhe importante que a gente deve levar em consideração. E muito frequentemente populações que estão mais vulneráveis estão mais expostas à picada desses mosquitos. E por isso que a malária se transmite com tanta eficiência, né?
4: Se diagnosticada a tempo, a malária tem cura e o tratamento é eficaz. Após a confirmação da doença, o paciente recebe o tratamento gratuitamente em unidades do Sistema Único de Saúde, inclusive a tafenoquina, medicamento que previne novas manifestações da malária. Por ser administrado em dose única, ele impede que o paciente abandone o tratamento, como explica o infectologista Marcos Lacerda.
7: Comparando com as medicações que são tradicionalmente usadas para malária, que vão de 7 a 14 dias, resulta num benefício muito grande para o paciente. É que as pessoas se tratam enquanto tem febre, geralmente 2, 3 dias, depois ela para de usar a medicação. E isso então faz com que as recaídas aconteçam. Praticamente metade dos casos que estão registrados hoje no Brasil são de recaídas. Então uma medicação que iniba a recaída é uma medicação altamente estratégica no controle da malária no país.
4: O medicamento está disponível tanto para pacientes maiores de 16 anos e com mais de 35 quilos, quanto para crianças a partir de 2 anos e com peso mínimo de 10 quilos. Reportagem Graziele Bezerra.
2: Entre junho e julho, foram confirmados 21 casos de sarampo no estado de São Paulo.
3: Neste fim de semana, o ministro da Saúde, Alexandre Padilha, esteve no estado, em Grajaú, acompanhando a vacinação contra a doença.
2: E comentou que o reforço na imunização visa prevenir a circulação e a transmissão do sarampo.
8: Em 2026, nós já temos aqui na cidade de São Paulo cerca de 20 casos também com relação de importados, são cepas que circularam nos Estados Unidos e no Canadá. E esse esforço é para manter esse bloqueio, para não permitir que aconteça em São Paulo em 2026, o que aconteceu em 2019, quando começou um surto assim e se propagou para ter 20 mil casos de sarampo em 2019. Naquele momento o Brasil perdeu o certificado de livre do sarampo. Reconquistamos o certificado em 2024 e queremos manter São Paulo, o estado de São Paulo e o Brasil livre do sarampo.
3: Para crianças de 6 a 11 meses, a dose aplicada durante a estratégia é considerada dose zero e não substitui as doses previstas no calendário nacional de vacinação aos 12 e aos 15 meses.
2: Para as demais idades, os profissionais de saúde verificam a necessidade de vacinação de acordo com a faixa etária e a situação vacinal de cada pessoa.
3: A cada hora, mais de 1000 vidas são perdidas devido às doenças cardiovasculares em todo o mundo, segundo a Organização Mundial de Saúde.
2: Estima-se que cerca de 18 milhões de pessoas morrem anualmente em decorrência de condições que afetam o sistema circulatório.
3: De acordo com a Sociedade Brasileira de Cardiologia, o Brasil ocupa o nono lugar em número de mortes cardíacas.
2: E hoje, 17 de agosto, marca o início da Semana da Saúde Vascular, que promove conscientização, prevenção e diagnóstico precoce.
0: Seu Manuel Arruda da Silva tem 80 anos. Quando precisou ser atendido para tratar de um ferimento, descobriu um grave comprometimento na circulação. Uma cirurgia vascular conseguiu inicialmente melhorar o fluxo de sangue, mas a amputação da perna direita acabou sendo inevitável. Hoje, 8 meses depois, seu Manuel agradece pela vida.
9: Eu estou aqui ainda. Eu vi quando na história.
0: Histórias como a de seu Manuel Arruda ajudam a explicar por que as doenças que comprometem a circulação continuam sendo um importante problema de saúde pública. Elas estão entre as principais causas de morte no país. Muitas dessas condições se desenvolvem de forma silenciosa. Por isso, a prevenção e o diagnóstico precoce são fundamentais para reduzir complicações e salvar vidas. O cirurgião vascular do Hospital Universitário de Brasília, Paulo Saad, alerta para hábitos e cuidados que podem prevenir doenças vasculares.
10: Controlar a glicemia, controlar a pressão, controlar as gorduras no sangue e cessar o tabagismo.
0: O aposentado Humberto dos Santos, de 62 anos, sofreu um infarto em 2022. Após o episódio, teve um AVC que comprometeu a fala e os movimentos. Desde então, faz tratamento no Hospital Universitário de Brasília. O filho, Leandro dos Santos, que o acompanha no tratamento, fala sobre um vício que colaborou para agravar o quadro de doenças cardiovasculares de seu Humberto.
11: Eu sempre fui fumante, né?
12: E aí vocês acham que a causa principal foi essa?
11: Creio que seja, né? Cigarro.
0: O especialista Paulo Saad fala sobre alguns sinais que indicam que é hora de procurar um médico.
10: Um paciente que caminha uma curta distância e já começa a ter dor, aquele paciente que faz o esforço e tem dor no peito. Então esses sinais significam que o músculo que está trabalhando, se você tem uma obstrução da circulação, esse oxigênio não chega na quantidade necessária, esses pacientes precisam procurar ajuda urgentemente.
0: A informação é uma aliada dos pacientes na hora de reconhecer sintomas precoces, procurar atendimento no momento certo e adotar medidas que melhoram a qualidade de vida. Por isso, na semana de 17 de agosto, é comemorada a Semana da Saúde Vascular, período dedicado à conscientização sobre doenças que afetam o sistema circulatório. Reportagem Luciana Colares de Holanda.
2: Hoje também é Dia do Patrimônio.
3: A data foi criada para marcar a importância de preservar a arte, a cultura e a história que estão por trás de tantas tradições brasileiras.
2: O patrimônio pode ser material, como conjuntos de casarões históricos ou determinados prédios e igrejas, ou imaterial, quando está ligado a festas tradicionais, por exemplo.
3: Hoje, mais cedo, eu conversei com o presidente do Instituto do Patrimônio Histórico e Artístico Nacional, Davidson Guzmão, sobre a preservação e a conservação dessa memória coletiva. Acompanhe. Presidente Davidson Guzmão, bem-vindo à Voz do Brasil, para a gente falar de história, cultura, nesse Dia do Patrimônio, né? Eu queria que o senhor começasse, então, explicando por que que a gente precisa de um dia para marcar esse tema e quais são as provocações que essa data faz.
13: Mariana, primeiro quero dizer que é um prazer estar aqui para a gente falar de algo que é tão importante para o reconhecimento da diversidade cultural brasileira, que é o patrimônio cultural. Uma das nossas principais atribuições e competências é a ampla divulgação e promoção do patrimônio cultural, exatamente para que essa diversidade seja reconhecida, não só pelo Estado, mas que ela seja reconhecida e percebida também pela sociedade. E é por isso que a gente tem um dia dedicado ao patrimônio cultural, o dia 17 de agosto, que é um dia que foi escolhido em razão do nascimento, a data de aniversário de Rodrigo Melo Franco de Andrade, que foi o primeiro presidente do IPHAN e que ficou 30 anos ao longo, ficou 30 anos fazendo a gestão do IPHAN e que foi a pessoa que inaugurou um sistema de proteção de patrimônio cultural no Brasil. Então, esse é a justificativa, vamos dizer assim, é por causa, né, do nascimento de Rodrigo Melo Franco que a gente tem o dia 17 de agosto escolhido, mas é sobretudo por conta da importância do patrimônio na vida das pessoas no dia a dia.
14: Agora, as celebrações vão se prolongar ao longo de todo esse mês. Qual é o tema desse ano e o que está previsto na programação?
13: Esse ano o tema é patrimônio criativo, inclusão produtiva, trabalho e renda. Exatamente para marcar uma dimensão do patrimônio cultural, que é a dimensão da cidadania e da produção de renda, da possibilidade de trabalho e renda para pessoas que vivem do patrimônio cultural. Vou dar um exemplo, o ofício de paneleiras lá em Goiabeiras, um bairro lá no Espírito Santo, né, em que a gente tem um bem cultural que é o ofício de paneleiras, um saber tradicional relacionado ao fazer a panela, né, que é produzida, a panela de barro que é produzida, onde é feita a famosa moqueca capixaba.
14: Aquela panela tradicionalíssima de fazer a moqueca capixaba, né?
13: Exatamente. E que tem uma dimensão, uma relação muito direta com o mercado, que, portanto, afere renda, né, ofere renda para aquelas paneleiras. Então, esse é um exemplo importante, mas a gente tem vários outros, né, de pessoas, de detentores que vivem diretamente do patrimônio cultural, de centros históricos que são dinamizados a partir do patrimônio que é reconhecido, desse centro histórico que é reconhecido em algumas das nossas cidades no país.
14: E aí a gente tem uma programação prevista, as pessoas podem checar essa programação onde, como é que funciona?
13: Isso, a gente tem uma programação em todos os estados do Brasil, nós teremos atividades. Essa programação está disponível no portal do IPHAN, www.iphan.gov.br. Quem quiser acessar e ver o que vai estar acontecendo no seu estado, pode acessar a programação lá no portal do IPHAN na internet.
14: Lembrando aqui que IPHAN se escreve com PH, né?
13: Exato.
14: Que é Instituto do Patrimônio Histórico e Cultural. Presidente, no próximo ano também vamos ter outra celebração importante, que são os 90 anos do IPHAN, né? Quais são os principais desafios que ainda permanecem em relação à preservação do patrimônio?
13: Isso, ano que vem o IPHAN completa 90 anos e nós estamos aí pensando numa série de atividades e programação que deve ocorrer ao longo do ano todo. Em termos de desafios, a gente tem vários desafios, porque o patrimônio cultural, ele se relaciona com o dia a dia das pessoas, com o dia a dia das cidades. E aí eu posso aqui, acho que nomear dois. Um que está na ordem do dia e que a gente tem discutido muito é no que a gestão do patrimônio se relaciona, por exemplo, com as mudanças climáticas, né? Então, o aumento da intensidade de chuvas, das temperaturas, como que isso se relaciona com o patrimônio cultural na gestão dos centros históricos, que cuidados nós devemos ter e como nós devemos pensar ações de prevenção, adaptação e mitigação a essas mudanças climáticas. Esse é um desafio que está na nossa ordem do dia e que nós estamos pensando como tratar desse enfrentamento às mudanças climáticas no âmbito da gestão do patrimônio cultural. Um outro desafio é aquele que, na verdade, é um desafio e é, ao mesmo tempo, diretriz para a gestão do patrimônio cultural, que é a gestão compartilhada. Então, a articulação com estados e municípios, a articulação com a sociedade civil organizada para a gestão do patrimônio, para que essa gestão, ela de fato, ela seja compartilhada entre os órgãos de poder público e a sociedade.
14: Pois é, e é importante que a sociedade mesmo se envolva, né, presidente, nesse tema, cobre a preservação do patrimônio na sua cidade, no seu estado. Como que é possível fazer isso?
13: Bom, hoje a gente tem a participação social como um princípio que atravessa a maioria das políticas públicas no Brasil, inclusive a de patrimônio cultural. Então, hoje, a sociedade, as pessoas podem procurar os órgãos de patrimônio de sua cidade, do seu estado, podem procurar o IPHAN. O IPHAN tem representação, tem superintendências em todos os estados, e podem procurar também as instâncias de controle social que trabalham com patrimônio cultural, os conselhos de cultura e, em alguns casos, os próprios conselhos de patrimônio que existem nos municípios e nos estados.
14: Lembrando, né, presidente, que até para deixar um pouco mais palpável para as pessoas, quando a gente fala de patrimônio, a gente está falando tanto daquele casarão histórico, aquele prédio antigo, aquela igrejinha, mas também do fazer cultural muito típico. Tudo isso é dever nosso, como sociedade, ajudar a preservar, né? O senhor mencionou aí as paneleiras, por exemplo. Tudo isso é patrimônio e é dever da sociedade proteger, né?
13: Exato, é tudo isso e muito mais. Na verdade, a gente faz uma divisão entre patrimônio material e imaterial, mas quando a gente está falando de patrimônio, a gente está falando de valor, na verdade, sobretudo, né? Então, é importante a gente entender que o patrimônio material, as edificações, as obras de arte, elas são reconhecidas e entendidas como integrantes da nossa identidade, como elementos que ajudam a compreender a nossa história, as várias memórias e identidades que existem no país, porque são atribuídos valores a essas coisas. Da mesma maneira, as várias celebrações, os conhecimentos tradicionais, os fazeres, os saberes, né, lugares que são importantes, né, para a compreensão das memórias dos vários grupos formadores da sociedade brasileira, para usar o termo da Constituição, também são importantes. É o chamado patrimônio imaterial.
14: É isso aí. Nós conversamos com Davidson Guzmão, presidente do Instituto do Patrimônio Histórico e Artístico Nacional. Falei errado mais cedo. Instituto do Patrimônio Histórico e Artístico Nacional. Muito obrigada, presidente, pela sua entrevista aqui à Voz do Brasil.
13: Obrigado, Mariana. A gente está à disposição da Voz do Brasil e de todos os brasileiros para conversar sobre o patrimônio. Essa é a nossa função, o nosso métier, e é, sobretudo, a nossa alegria.
2: Concursos federais têm novas nomeações e convocações.
14: As medidas publicadas no Diário Oficial da União contemplam aprovados nas duas edições do Concurso Público Nacional Unificado e no Comando do Exército.
2: Todas as nomeações foram homologadas antes do início do período de defesa eleitoral.
14: Para o CPNU2, estão autorizadas 69 nomeações de candidatos de nível superior. E para a primeira edição do CPNU, são 40 vagas de contratação temporária.
2: Quem está na lista de espera do primeiro concurso público unificado deve realizar uma nova manifestação de interesse entre os dias 24 de agosto e 4 de setembro pelo aplicativo SouGov ou pela versão web do serviço mediante login.
14: Quem não se manifestar no prazo será excluído do banco de candidatos aprovados em lista de espera de todos os cargos do CPNU1, inclusive para fins de contratação temporária.
2: Abertas as inscrições para o selo Patrocinadores do Futuro 2026.
14: Uma iniciativa que pretende reconhecer a contribuição de empresas e entidades para a promoção, para a proteção previdenciária de seus trabalhadores e associados.
2: A participação é gratuita e voluntária.
14: As inscrições vão até 31 de agosto e são realizadas por formulário eletrônico disponível no site gov.br/previdência.
2: O regulamento completo e as orientações também estão disponíveis no portal do Ministério.
14: Essas foram as notícias do governo federal.
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2: Fique agora com as notícias do Poder Judiciário e do Congresso Nacional. Boa noite.
14: Uma boa noite, até amanhã.
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17: Poder Judiciário inicia a 33ª semana Justiça pela Paz em Casa.
18: Para STJ, prisão em flagrante de mãe em estado diverso da morada dos filhos não impede concessão de regime domiciliar.
17: TSE inaugura o Centro de Divulgação das Eleições 2026, o CDE.
18: Boa noite, eu sou o Arthur Filho.
17: E eu sou Walter Lima.
18: A partir de hoje até sexta-feira, 21 de agosto, o Poder Judiciário Brasileiro se mobiliza na 33ª semana Justiça pela Paz em Casa.
17: Coordenada pelo CNJ, em parceria com os Tribunais de Justiça estaduais, a iniciativa promove mutirões de julgamentos e audiências para dar rapidez aos processos de violência de gênero, além de realizar ações de conscientização em todo o país. Carolina Chaves.
19: A campanha é realizada 3 vezes ao ano, nos meses de março, agosto e novembro. O foco é fortalecer a política judiciária no combate à violência doméstica e familiar contra a mulher. Segundo o presidente do STF e do CNJ, ministro Edson Fachin, esta semana, mais uma vez em todo o Brasil, os tribunais de justiça prepararam programações especiais.
20: Será o nosso esforço concentrado de julgamentos, de audiências e mutirões voltados à proteção de mulheres em situação de violência. Os números nos impactam. Os números mostram um judiciário que tem pressa.
19: Na última edição, realizada em março deste ano, foram proferidas mais de 16 mil sentenças, realizadas mais de 10 mil audiências e concedidas 11.648 medidas protetivas de urgência.
18: O fato de uma mãe ser presa em estado diferente de onde filhas menores residem não impede por si só a concessão da prisão domiciliar.
17: Essa conclusão é do STJ. Fátima Uchoa.
21: Durante viagem de ônibus interestadual, a mulher foi presa em flagrante e teve a prisão preventiva decretada após serem encontradas drogas na mochila dela. A defesa informou que a mulher era mãe de 2 meninas menores de 12 anos e pediu a prisão domiciliar. O Tribunal de Justiça do Paraná negou o pedido porque as crianças já estavam com a avó em outro estado. Mas no voto que prevaleceu na sexta turma do STJ, o ministro Og Fernandes explicou que mesmo com a gravidade da acusação e a expressiva quantidade de droga apreendida nesse caso, essas circunstâncias isoladamente não impedem o regime domiciliar.
18: O Tribunal Superior Eleitoral inaugurou hoje o Centro de Divulgação das Eleições 2026, o CDE.
17: O espaço instalado no TSE em Brasília foi preparado para atender aos profissionais de imprensa envolvidos na cobertura das eleições de outubro deste ano. Rimac Souto.
22: A inauguração foi feita pelo presidente do TSE, ministro Cássio Nunes Marques.
23: A ideia é que o Centro de Divulgação das Eleições seja mais do que um espaço de trabalho para os profissionais que acompanharão as eleições. O objetivo é que se torne um ambiente de diálogo aberto com a Justiça Eleitoral, em que a transparência e o acesso à informação não encontrem quaisquer obstáculos. O trabalho realizado por vocês, jornalistas, de dentro e de fora do país, é essencial para que a sociedade tenha acesso a informações corretas e contextualizadas sobre o processo eleitoral. Nunca é demais sublinhar que uma imprensa livre e participativa é sinônimo de democracia. A Justiça Eleitoral tem na imprensa uma aliada, por compartilhar com ela a paixão pela democracia e pela informação de qualidade.
22: Ao inaugurar o CDE, o ministro também lançou a campanha Eleições 2026, Coisa de Pele.
18: Comissário de bordo demitido por se recusar a tomar a vacina contra a Covid-19 deve receber as verbas rescisórias.
17: O TST entendeu que ele tinha uma justificativa médica para não se vacinar. Simone Moura.
24: O comissário da Gol foi demitido por justa causa em novembro de 2021 durante a pandemia. Ele disse que não tomou a vacina porque tinha risco elevado de trombose. Inclusive, apresentou o laudo médico que indicava a contraindicação à vacinação. mas a empresa alegou que o atestado não tinha respaldo científico. A justa causa foi mantida na primeira instância, mas o Tribunal Regional do Trabalho do Rio de Janeiro afastou a punição. No TST, ao analisar recurso da Gol, o entendimento é que a recusa à vacina pode, em tese, ser considerada ato de indisciplina ou insubordinação.
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18: A você uma boa noite.
17: E até amanhã.
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1: Eu sou Paula Groba.
2: E eu sou Ricardo Nakaoka.
1: E estes são os destaques de hoje do Jornal do Senado, que começa agora.
2: Senado terá esforço concentrado e fim da escala 6x1 pode entrar na pauta.
1: Avança projeto que prevê biometria de recém-nascidos para evitar troca e tráfico de bebês.
2: Instalada comissão sobre MP que amplia crédito para motoristas.
1: Boa noite.
2: Boa noite.
1: Mesmo com as campanhas eleitorais em curso, o Senado vai manter a agenda de votações. O presidente do Senado, Davi Alcolumbre, convocou os parlamentares para um novo esforço concentrado de 31 de agosto a 4 de setembro.
2: Entre os temas que podem ser analisados está o fim da escala de trabalho 6x1. Os detalhes com a repórter Raíssa Abreu.
3: Os senadores e senadoras voltam a se reunir para votar temas prioritários na semana de 31 de agosto a 4 de setembro. O anúncio foi feito pelo presidente Davi Alcolumbre. Na pauta, o fim da escala de trabalho 6x1, a PEC da Segurança Pública e a criação da Política Nacional de Minerais Críticos e Estratégicos.
4: Então eu decidi, como presidente do Senado, que uma semana seria semipresencial e a outra semana de esforço concentrado presencial. Então eu queria que os gabinetes fossem avisados, as assessorias avisadas, para que no próximo esforço concentrado nós estejamos todos aqui presentes no plenário, se for possível, os 81 senadores.
3: Essa é a segunda data de esforço concentrado de votações do segundo semestre. Na primeira, de forma semipresencial, foram votados, por exemplo, o projeto que cria o Programa de Desenvolvimento da Indústria de Fertilizantes e uma medida provisória que socorreu vítimas de desastres naturais. Esforço concentrado é como se chamam as reuniões centralizadas em períodos curtos, na tentativa de votar projetos urgentes, apesar do período eleitoral, quando os parlamentares estão em campanha em seus estados. Esse ano, 2/3, ou 54 das vagas do Senado estão em disputa. 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
1: A troca de bebês e o tráfico de crianças são riscos que podem ser evitados com mais segurança e identificação nas maternidades. Um projeto aprovado pela Comissão de Constituição e Justiça prevê a coleta de dados biométricos do recém-nascido logo após o parto.
2: A medida busca garantir a identificação segura do bebê e dar mais proteção às famílias. Os detalhes com o repórter Bruno Lourenço.
5: Pelo texto, o procedimento de identificação biométrica deverá registrar as impressões digitais da mãe e a dos pés do bebê. Essas informações constarão da declaração de nascido vivo. A relatora, senadora Roberta Scioli, do Republicanos de Roraima, defendeu a medida.
6: Exigência de vinculação individualizada e rastreável entre a identificação biométrica da mãe e do recém-nascido, destinada a assegurar a autenticidade, identificação e a integralidade das informações registradas.
5: A senadora doutora Eudócia, do PSDB de Alagoas, reforçou que a iniciativa aumenta a segurança do registro civil e previne a troca, o roubo, as adoções irregulares e o tráfico de bebês.
7: E aí nós iremos mudar a história dos nossos recém-nascidos para não terem o risco de serem trocados ou de ser confundido contra o bebê, enfim, de ter algum tipo de fraude.
5: A proposta passará por um turno suplementar de votação na CCJ antes de poder seguir diretamente para análise da Câmara dos Deputados.
1: O presidente da Comissão de Relações Exteriores defendeu um acordo para evitar uma escalada comercial com os Estados Unidos. Isso porque uma disputa comercial pode ter impactos diretos na economia e nas relações entre os dois países.
2: Diante do novo tarifaço americano, o governo brasileiro abriu um processo de reciprocidade e o Senado acompanha as negociações. O repórter Pedro Pincer tem mais informações.
8: O governo brasileiro anunciou a abertura formal do processo para avaliar se o tarifaço dos Estados Unidos contra exportações nacionais será respondido com base na lei da reciprocidade econômica, que é um novo mecanismo da legislação brasileira para disputas comerciais. O Palácio do Planalto informou que o procedimento foi iniciado a partir do compartilhamento do pedido pela Secretaria Executiva da Câmara de Comércio Exterior com os demais integrantes do seu Comitê Executivo de Gestão. O consultor legislativo do Senado, Marcos Túlio Bezerra, lembrou que o Brasil pode pôr sobre a mesa pautas essenciais para os Estados Unidos, como direitos autorais que afetam as big techs e patentes de medicamentos.
9: Então, se com a ameaça das medidas, a possibilidade de adoção das contramedidas aqui pelo governo brasileiro, o governo já consiga ser bem sucedido em retomar a negociação, a gente já considera que a lei vai ter um sucesso.
8: Em nota, o presidente da Comissão de Relações Exteriores, senador Nelsinho Tradi, do PSD de Mato Grosso do Sul, afirmou receber com atenção a decisão do Poder Executivo. Para o senador, o Brasil precisa estar preparado para agir quando necessário, sem esquecer que as relações bilaterais com os Estados Unidos ocorrem há mais de 200 anos e que todas as possibilidades de entendimento devem ser buscadas antes de uma escalada comercial.
1: Quem trabalha ao volante, o veículo é ferramenta de trabalho e fonte de renda. Mas na hora de trocar o carro ou renovar a frota, o acesso ao crédito pode ser um obstáculo.
2: Para facilitar esse financiamento, o Congresso vai analisar uma medida provisória sobre o tema. A senadora Leila Barros foi eleita presidente da comissão mista, que vai examinar a proposta. A reportagem é de Marcela Cunha.
10: A senadora Leila Barros, do PDT do Distrito Federal, destacou que o texto foca em uma categoria que hoje reúne mais de 2 milhões de brasileiros, motoristas de aplicativo, taxistas, entregadores e motofrentistas. Esses trabalhadores dependem de seus veículos diariamente, mas esbarram na burocracia dos bancos na hora de financiar um novo modelo. Ao assumir a presidência da comissão mista, a senadora Leila ressaltou que a falta de crédito acessível acaba penalizando quem mais trabalha.
11: Quem trabalha por aplicativo sabe como é difícil chegar ao sistema financeiro apresentando uma renda variável e conseguir crédito com juros e prazos razoáveis. Muitas vezes, o resultado é continuar trabalhando com um veículo antigo e compromete uma parcela cada vez maior da renda do trabalhador.
10: Para facilitar os financiamentos, a medida provisória prevê o uso de recursos do Fundo de Investimento em Infraestrutura Social e a criação de mecanismos de garantia pública. Além de gerar renda, a proposta foca em cidades sustentáveis, incentivando frotas de baixo carbono e pontos de recarga de baterias. A relatora será a deputada Amanda Gentil, do Progressistas do Maranhão.
12: Eleições 2026.
1: Em 2026, o eleitor vai às urnas para escolher quem vai representar seu estado ou distrito federal no Senado. Mas, afinal, o que faz um senador? Além de participar da criação e da revisão das leis, ele tem a missão de fiscalizar o governo federal e exercer atribuições exclusivas do Senado.
2: A reportagem de Yasmin Rodrigues explica como funciona esse trabalho e por que o Senado tem um papel central na democracia brasileira.
13: O Senado Federal é uma das duas casas do Congresso Nacional e representa os estados e o Distrito Federal. Senadores e deputados federais apresentam, discutem e votam propostas que podem virar leis. O Senado também tem o chamado papel revisor. Depois de aprovada em uma das casas, a proposta é analisada pela outra, que pode fazer mudanças antes da aprovação final. Para o presidente do Senado, Davi Alcolumbre, o trabalho dos parlamentares é uma responsabilidade de todos.
14: Isso não é uma missão de um homem, nem de uma mulher, nem da mesa diretora. Isso é a missão dos 81 senadores, de todos os partidos constituídos no Brasil, de 513 deputados federais e deputadas, porque só a união pode transformar verdadeiramente a vida das pessoas.
13: Senadores e deputados também têm a função de fiscalizar o Poder Executivo. Isso significa acompanhar as ações do governo federal, avaliar políticas públicas, analisar as contas da Presidência da República e criar CPIs. Mas o Senado tem atribuições que são exclusivas da Casa. Uma delas é aprovar as autoridades indicadas pelo Presidente da República, como ministros dos tribunais superiores, o Procurador-Geral da República, diretor do Banco Central e embaixadores. Outra é autorizar operações de crédito da União, dos estados, do Distrito Federal e dos municípios. E, por fim, o Senado é responsável por julgar o presidente da República em um processo de impeachment, depois que a Câmara dos Deputados autoriza a abertura do processo.
2: Com trabalhos técnicos de Eliseu Caires, o Jornal do Senado fica por aqui. Acompanhe agora as notícias da Câmara dos Deputados. Boa noite.
1: Boa noite e até amanhã.
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16: Câmara aprova diretrizes para desenvolvimento do futebol feminino.
17: Deputados reduzem a carga tributária para resseguradoras nacionais.
16: Parlamentares regulamentam a profissão de conservador-restaurador.
18: Boa noite. Avança na Câmara a proposta que regulamenta a profissão de conservador-restaurador de bens culturais. A medida era uma demanda histórica da categoria, como informa a repórter Paula Bittar.
19: A Comissão de Constituição e Justiça da Câmara aprovou uma proposta que regulamenta o exercício das profissões de conservador-restaurador de bens culturais e de técnico em conservação-restauração de bens culturais. De acordo com o texto aprovado, poderá atuar como conservador-restaurador de bens culturais móveis e integrados quem tiver diploma de curso superior na área, reconhecido pelo Ministério da Educação ou expedido por instituição estrangeira e revalidado no Brasil, ou mestrado ou doutorado na área expedido por instituição brasileira reconhecida pelo Ministério da Educação ou por instituição estrangeira e revalidado no Brasil, desde que tenha elaborado dissertação ou tese em tecnologia da conservação e restauração de bens culturais móveis e integrados e comprove pelo menos 5 anos de atividades técnicas e científicas próprias do campo. Também poderão exercer a profissão aqueles com diploma de outros cursos superiores que exerçam atividades na área há pelo menos 5 anos até a data de publicação da lei e os que tenham concluído até a data de publicação da lei curso de especialização na área observada a carga horária mínima exigida pelo Ministério da Educação. Entre as atribuições do conservador restaurador de bens culturais móveis e integrados estão realizar procedimentos de conservação e restauração em bens culturais, ministrar aulas relacionadas ao tema, desenvolver e coordenar projetos e pesquisas científicas sobre o tema e elaborar laudos técnicos, orientar e supervisionar acondicionamentos e acompanhar o transporte de obras de valor histórico, artístico e cultural como courier. Já para atuar como técnicos em conservação e restauração de bens culturais móveis e integrados, é preciso ter curso de educação profissional técnica de nível médio na área, no Brasil ou no exterior e revalidado no país, ou então atuar na atividade comprovadamente há mais de 5 anos e não possuir escolaridade técnica exigida até a data da publicação da lei. Entre as atribuições desse profissional estão realizar exame técnico do estado de conservação de bens culturais móveis e integrados e auxiliar em eventos como seminários e exposições sobre o tema. Entre os deveres e responsabilidades do conservador, restaurador e do técnico estão assumir apenas trabalhos que possam realizar com segurança dentro dos limites de sua formação, não utilizar produtos, materiais e procedimentos técnicos que ponham em risco a integridade do bem cultural e, na compensação de acidentes ou perdas, não encobrir ou modificar o que existe do original, de modo a não alterar suas características e condições físicas após o evento. A autora do projeto, deputada Fernanda Melchiona, do PSOL do Rio Grande do Sul, considerou a aprovação uma vitória para os profissionais e para as universidades. Segundo ela, os profissionais pleiteiam essa legislação.
20: Eles tinham apresentado essa iniciativa com então o deputado Chico Alencar, que nesse ano não exerceu o mandato federal. E eu apresentei, portanto, esse projeto, que depois foi qualificado pelas contribuições das universidades que têm o curso, como é o caso da UFPEL, na Universidade Federal do Pará, conhecendo a formação e o trabalho, que contribui enormemente para a preservação de bens culturais, o nosso patrimônio, a valorização da carreira, o incentivo à formação técnica, se aproxima de padrões internacionais, né? De conservação e restauração.
19: A proposta considera bem cultural móvel o objeto de natureza artística, histórica, documental, científica e tecnológica. Isso abrange obras de arte, documentos, artefatos arqueológicos, etnográficos e de cultura popular e elementos paleontológicos de ciências naturais, científicos e tecnológicos, possíveis de serem deslocados ou transportados. Já o bem cultural integrado está vinculado à superfície construída de um bem imóvel ou da natureza. Isso inclui pinturas artísticas ou decorativas, retábulos, esculturas, ourivesaria, cerâmica, azulejaria, estuques, relevos, elementos decorativos e tecnologias que envolvam os elementos construtivos e os materiais de construção empregados nas vedações, revestimentos e acabamentos. A proposta que regulamenta o exercício das profissões de conservador, restaurador de bens culturais e de técnico técnico em conservação e restauração de bens culturais, segue agora para o Senado, a menos que haja recurso para votação antes pelo plenário da Câmara. Da Rádio Câmara, de Brasília, Paula Bittar.
0: Educação.
21: Beto Preto, do PSD, exalta a expansão dos cursos de medicina nas universidades estaduais do Paraná. O deputado cita a criação do curso de medicina em Apucarana e o lançamento da graduação no campus da Unespar, em Paranavaí, além do curso de enfermagem em Paranaguá.
18: Na opinião de Beto Preto, a ampliação das vagas em cursos da área de saúde contribui para a formação de profissionais que atuarão no Sistema Único de Saúde. O parlamentar reforça que as graduações são gratuitas e oferecem oportunidades para estudantes da rede pública.
0: Saúde.
21: Paulo Soares, do Podemos de São Paulo, apresentou projeto que visa descentralizar e regionalizar os serviços do SUS, usando estruturas hospitalares atualmente desocupadas em cidades menores para ampliar atendimentos e reduzir mortes em filas de espera.
18: Paulo Soares cita a cidade de Bauru como exemplo, com a morte de 1.123 pacientes à espera de leitos nos últimos 5 anos. O congressista cobra mais atenção do governo federal às regiões interioranas, com a disponibilização de profissionais e equipamentos.
0: Previdência.
21: Rodrigo Hollenberg, do PSB do Distrito Federal, apresentou projeto que amplia o acesso ao benefício de prestação continuada. A proposta eleva para meio salário mínimo por pessoa o limite de renda familiar e permite descontar gastos com alimentação especial, medicamentos e terapias.
18: Rodrigo Hollenberg também defende a regulamentação da avaliação biopsicossocial. Ele sustenta que a medida é necessária para garantir o acesso efetivo das pessoas com deficiência aos benefícios previstos em lei.
21: Dani Cunha, do PL do Rio de Janeiro, defende projeto que permite a pais ou responsáveis por crianças e adolescentes com deficiência trabalhar sem perder o benefício de prestação continuada. Pela proposta da deputada, a remuneração de até 10 salários mínimos não entraria no cálculo da renda familiar.
18: Dani Cunha afirma que a regra atual desestimula o retorno ao mercado de trabalho, especialmente de mãe solo, já que qualquer aumento de renda pode resultar na perda do benefício da criança. Ela acrescenta que o texto também autoriza a dedução de despesas com o tratamento da deficiência.
0: Comissões.
21: Luiz Lima, do Novo, do Rio de Janeiro, destaca os resultados da CPMI do INSS na investigação de descontos indevidos em aposentadorias. De acordo com o deputado, a comissão ajudou a identificar operadores financeiros, servidores e entidades suspeitas de participação nas fraudes.
22: A gente teve a felicidade de mostrar para o Brasil, ser um facilitador até para a Polícia Federal e para o STF, das pessoas envolvidas. Servidores do próprio INSS, operadores financeiros, recebedores de propina, sindicatos de fachada. Então a gente tem mais de 20 pessoas hoje presas e percebeu o quanto o brasileiro dispõe de tempo e de inteligência para fraudar, para enganar.
18: Luiz Lima acrescenta que 3 entidades investigadas teriam desviado mais de 6 bilhões de reais de aposentados, com descontos mensais que chegavam a R$50. Na avaliação do deputado, a CPMI contribuiu para recuperar recursos e dificultar a repetição das fraudes.
0: Segurança Pública.
21: Bongás, do PT Gaúcho, defende a aprovação de projeto que criminaliza a misoginia, entendida como ódio ou discriminação contra mulheres por sua condição de gênero. O deputado pondera que esse tipo de conduta alimenta a violência e viola a dignidade das mulheres.
18: Bongás pede que a Câmara vote logo a proposta, já aprovada pelo Senado. O parlamentar rejeita a ideia de que o projeto promova censura contra homens, mas diz que o objetivo é responsabilizar quem incentiva ou dissemina práticas de discriminação contra as mulheres.
21: Roberto Monteiro Pai, do PL do Rio de Janeiro, agradece a aprovação de uma moção de louvor ao filho Gabriel Monteiro na Comissão de Segurança Pública. Segundo o deputado, a homenagem reconhece a atuação do ex-vereador no combate à criminalidade.
18: Roberto Monteiro Pai também destaca o trabalho da policial civil do Distrito Federal, Deise Andrade, no enfrentamento ao feminicídio e à violência sexual contra crianças. O parlamentar ressalta a importância das ações de combate à violência contra as mulheres.
0: Economia.
21: A Câmara aprovou um projeto que reduz tributos pagos por empresas resseguradoras nacionais. O repórter Marcelo Lacher nos conta quais as medidas propostas.
3: O plenário da Câmara aprovou o projeto que reduz a carga tributária para resseguradoras nacionais. Resseguradoras são empresas que assumem parte dos riscos das seguradoras. Elas são responsáveis por uma espécie de seguro do seguro, usado principalmente em operações de grande valor ou com potencial para gerar perdas elevadas. O principal benefício proposto pelo projeto é a redução da alíquota da contribuição social sobre o lucro líquido, a CSLL, que hoje é de 15% e passa a ser de 9%. A proposta foi apresentada pelo deputado Isnaldo Bulhões Júnior, do MDB de Alagoas, com a justificativa de que as resseguradoras nacionais perderam o mercado a partir de 2019, com a eliminação de restrições à atuação de resseguradores estrangeiros. Segundo Isnaldo Bulhões Júnior, as resseguradoras estrangeiras não recolhem no Brasil CSLL e imposto de renda sobre pessoa jurídica, como as nacionais. Por isso, o projeto também isenta as empresas brasileiras de um adicional do imposto de renda. O projeto recebeu parecer favorável do relator, deputado Fernando Monteiro, do PSD de Pernambuco, mas não teve apoio do governo, como explicou o deputado Ayrton Faleiro, do PT do Pará.
4: Nós estamos tratando de um projeto que ele traz implicações financeiras, ordenamento de despesa, impactos nas finanças. Nós estamos numa reta final de governo, que tem um plano econômico em curso, que tem compromissos com a sociedade para fazer entregas. É hora de nós trazermos e aprovarmos aqui coisas que venham trazer impacto financeiro.
3: Para o relator, Fernando Monteiro, a arrecadação pode inclusive vir a aumentar, mesmo com benefício fiscal. Segundo ele, a proposta beneficia as empresas nacionais e pode forçar as estrangeiras a abrirem subsidiárias no país. Já o autor da proposta, Isnaldo Bulhões Júnior, disse que não há prejuízos para a arrecadação.
6: Não há um equívoco, não há nenhum prejuízo, não há nenhum problema. Apenas equaliza a empresa nacional, a empresa brasileira, dentro da concorrência com as empresas estrangeiras.
3: O projeto que reduz a carga tributária para resseguradoras nacional seguiu para análise do Senado. Da Rádio Câmara de Brasília, com informações de Antônio Vital, Marcelo Larcher.
23: Desenvolvimento Regional.
24: Leonardo Gadelha, do Podemos, reivindica o aumento da quantidade de água da transposição do Rio São Francisco destinada à Paraíba. O deputado afirma que o volume previsto atualmente para o estado é insuficiente para atender às demandas da população e do desenvolvimento regional.
21: Leonardo Gadelha argumenta que os canais da transposição comportam uma vazão superior à autorizada pela Agência Nacional de Águas. O parlamentar pede uma revisão da distribuição entre os estados do Nordeste diante do risco de agravamento da seca com a ocorrência de fenômenos climáticos extremos.
23: Transportes.
24: Euclides Petersen, do Republicanos de Minas Gerais, propõe financiar a modernização, ampliação e recuperação de aeródromos públicos de interesse regional. A ideia é criar um programa nacional que use incentivos fiscais para captar recursos de pessoas físicas.
21: Pela proposta, os contribuintes poderiam destinar parte do imposto de renda a projetos aprovados pelo governo. Segundo Euclides Petersen, a medida amplia a conectividade aérea e estimula o desenvolvimento econômico, o turismo e o acesso a serviços públicos no interior.
23: Trabalho.
24: Chico Alencar, do PSOL do Rio de Janeiro, defende a aprovação de um projeto de sua autoria que estabelece o fim dos penduricalhos, que são parcelas adicionais incorporadas aos salários de funcionários dos três poderes e que extrapolam o teto constitucional de R$ 46 mil brutos.
21: O legislador cita que 91% dos magistrados recebem acima do teto e, em sua avaliação, a medida vai combater a desigualdade salarial no país. Chico Alencar também cobra do Senado a aprovação do fim da escala 6x1 como medida de combate à desigualdade social.
24: Daniel Almeida, do PCdoB da Bahia, apoia as reivindicações da Campanha Nacional dos Bancários. O deputado destaca a recomposição dos salários, o reajuste do vale-refeição, a participação nos lucros e melhores condições de trabalho nas agências e no regime remoto.
21: Daniel Almeida também pede mudanças nas regras dos planos de saúde dos bancos públicos. Segundo o parlamentar, alterações normativas dos últimos anos fizeram os bancários arcarem com uma parcela crescente dos custos.
23: Meio ambiente.
24: Delegado Matheus Laiola, do União do Paraná, apresentou o projeto que proíbe a caça esportiva em todo o país. A proposta altera a Lei de Proteção à Fauna e também revoga dispositivos que tratam da regulamentação dessa modalidade de caça.
21: Segundo o delegado Matheus Laiola, a caça esportiva não pode se sobrepor à proteção dos animais e à preservação da biodiversidade. O parlamentar afirma ainda que a medida busca eliminar brechas na legislação e reforçar a proibição de práticas de caça voltadas ao lazer.
0: Esporte.
24: A Câmara aprovou uma política de incentivo ao futebol feminino no país. O repórter Antônio Vital tem mais informações sobre a proposta.
5: A menos de um ano da realização da Copa do Mundo Feminina no Brasil, o plenário da Câmara aprovou o projeto do governo que define diretrizes para o desenvolvimento do esporte no país. O projeto inclui o futebol feminino como prioridade na política pública esportiva nacional, com foco na profissionalização e na equidade de oportunidades. O texto também exige a elaboração de um plano de legado social, esportivo e financeiro da Copa do Mundo da modalidade, prevista para ocorrer entre 24 de junho e 25 de julho do ano que vem em 8 capitais. A proposta prevê que o Ministério do Esporte deverá promover condições favoráveis para o futebol feminino e incentivar a igualdade salarial e a participação de mulheres na gestão do esporte e na arbitragem. O projeto limita a inscrição de atletas não profissionais em competições oficiais. Na principal divisão nacional, o limite será de 4 atletas amadoras por equipe, com redução gradual até alcançar a total profissionalização do esporte. O texto prevê ainda a criação de protocolos para combater a discriminação, a intolerância e a violência contra as mulheres no esporte. A medida abrange atletas, árbitras, treinadoras, torcedoras e demais profissionais. O projeto recebeu parecer favorável da relatora, a deputada Jaque Rocha, do PT do Espírito Santo. Ela acrescentou na proposta diretrizes como a proteção da integridade física e psicológica das jogadoras, o combate ao racismo e à violência. No plenário, o relator foi o deputado Ayrton Faleiro, do PT do Pará, que defendeu medidas de incentivo para a modalidade.
7: Achamos por bem que a gente incentive o futebol feminino. O futebol, na sua essência, ele cumpre uma função de integração, de convívio social. E quando a gente fala de futebol, a gente vem em primeira visão muito o futebol masculino. Mas se a gente for para, inclusive, os interiores de cada um dos nossos estados, nós vamos ver lá um crescente movimento também nos clubes profissionais da participação feminina.
5: Na mesma sessão, a Câmara aprovou o projeto que reconhece o futebol praticado no Brasil como manifestação da cultura nacional. Os dois projetos foram enviados para análise do Senado. Na Rádio Câmara de Brasília, Antônio Vital.
21: Danley de Deus Interrols, do PSD Gaúcho, sugere ao Ministério da Educação medidas para melhorar a formação dos profissionais de educação física para o atendimento de estudantes com deficiência. Ele defende a atualização dos cursos superiores para fortalecer a inclusão.
24: A sugestão de Danley de Deus Interrols também prevê mais atividades práticas, estágios e formação continuada sobre o tema. Ele avalia que a preparação atual é insuficiente e pode deixar professores inseguros para garantir a participação efetiva de alunos com deficiência nas aulas.
21: Termina agora o jornal Câmara dos Deputados, produzido pela Rádio Câmara, com trabalhos técnicos de Wellington Teles e a apresentação de Márcio Aquiles Sardi e Val Monteiro. Boa noite.
24: Uma boa noite para você. Ouça agora o Minuto do TCU.
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2: Oito e um.
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2: 8:16.
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5: Vamos lá então, vida vazia, vai.

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8: 8:40.

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8: Oito e cinquenta e sete.